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1: Muito bem, seguindo a programação Dançando com a Imperial, agora 9:03, já indo para a segunda hora da nossa programação na noite do sabadão, 8 graus, 4 décimos a temperatura, e segue valendo a tua participação, 5-4-3-2-8-1-15-10. Também atualizando, né, acaba de iniciar mais uma partida aí da Copa do Mundo entre Equador e Curaçao. É, 3 minutos agora do primeiro tempo, o placar de 0-0. Então, né, já tivemos anteriormente aí jogo da Alemanha também, e agora essa partida também que iniciou há pouquinho. Atualizando os recados por aqui, Fernando Olbermann deixando o seu boa noite. Valeu, Fernando. Boa noite aí pra você também. Quem mais por aqui? Douglas, quero pedir música. Banda Legal. Pede pra ela voltar. Fernando de Maratá, quem tá assinando o recadinho. Tá legal, trago sim aí. Também já vamos providenciar na sequência. Elmar, José, relembrando, uma boa noite a todos. E vamos se preparar para o frio. Pro frio, né? Verdade, hein, Elmar? Vamos se preparar aqui. Promete, previsão de muito frio aí para a próxima semana. Mas vamos lá, vamos encarar, né? Boa noite, tudo bem? Gostaria de oferecer música Recalculando a Rota com a dupla Vinícius e Wagner, né? Para o Olímpio e a Maria. Tá legal. Legal demais. Quem aqui? Eli? Eu estou Eli, tá assinando um recadinho? Trago também na sequência aí a dupla Vinícius e Wagner na programação. Boa noite, Douglas, José Luiz Bruckmann, de Canoas, linda programação. Se possível, toca a música A Valsa Concórdia com a banda Bruno Montanari. Um grande abraço, ótima noite a todos. Legal, um abraço toda a turma em Canoas. Obrigado demais pela companhia. Quem mais está deixando boa noite aqui? Otília Brown, de Dois Irmãos, na escuta da Imperial, e dizendo só música boa. Legal, obrigado, Otília. Vamos lá, né? Boa noite para vocês também. Quero homenagear os pais Alziro e Irene Kuntz. Isto completando 56 anos de casados. Que Deus ilumine e continue sempre abençoando aí os seus passos, pedindo o Dobrado 2000. Gilmar, Jaqueline, Vandinei e Andréia Nino, Silfredo e Érica Nino e o Mano Elias Contes. Que bacana, parabéns então aí, muitas felicidades aí, o casal, né, seu Alziro e dona Irene. Bacana, obrigado pela companhia de vocês aí também. Milton Spier na escuta em Nova Petrópolis também. Vamos lá então, trazendo por aqui agora o Rainha Musical 96.

Banda modelo é a garota do baile, banda Chopão, que tem a Rosa, e teve também rainha musical Sargentão. Agora 9:15, 8 graus 3 décimos de temperatura. E eu vou trazendo mais recadinhos da nossa audiência. Quem está deixando o seu recado? Danilo Rubner, Cachoeira do Sul, vindo a Imperial com a esposa, curtindo um vinho aí na lareira. Mas especial demais, hein? Abraço aí pra vocês, é turma em Cachoeira do Sul. Quem mais aqui em Chapecó? Vai aquele abraço aos meus amigos da Rádio Imperial. Estamos aqui no Vale Europeu da linha Água Amarela em Chapecó. Pedindo aí a Polonésia, aquele abraço. Bom, Chico Vix, isto. Abraço aí pra vocês também. Obrigado demais pela companhia nessa noite do sabadão. Quem mais por aqui? Jair Fassbinder deixando seu boa noite e pedindo aí para ouvir musical Sentinela, o Poporri de Bandas. Valeu, Jair, abraço aí para você também, ó, boa noite. José Cláudio de Estância Velha, Mãe Ali, Maria Celeste e o Luiz de Canudos, também o Faustão em Dois Irmãos. Abração a toda a turma, boa noite por aqui também, muito bom o programa. Aqui em Caxias, muita serração, mas escutando a boa música. Pedindo aí uma do Chitãozinho e Chororó, tua escolha. Valeu, abraço. Odila, quem tá assinando o recadinho. Obrigado, Odila. Boa noite aí pra você também, toda a turma em Caxias, na Companhia da Imperial. Agora 9:17. Pra quem pediu, eu trago agora a JM.

0: Terceira dimensão, caramba, que baile bom. Também teve Monte Azul bailando na Santa Cecília, Vinícius e Wagner recalculando a rota e Musical JM Briguinha.
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0: Muito bem, gente. Seguimos a programação Dançando com a Imperial. Agora 9h29, 8 graus e 3 décimos a temperatura. E eu vou trazendo mais recadinhos por aqui da audiência. Quem está deixando o seu boa noite? Elias e Tânia, aqui em Caiobá, pedindo aí auto-reverse, os atuais. Estou legal demais, parabéns pela programação. Oh, que maravilha. Obrigado, hein? Abraço aí pra vocês. Trago sim, daqui a pouquinho eu trago os atuais aí também a pedida de vocês, porque agora nesse próximo bloco já tá chegando uma dos atuais que eu tô devendo aqui na programação. Abraço, hein? Quem mais por aqui? Recadinho de áudio, boa noite.
3: Boa noite, querido amigo da Rádio Imperial. Eu queria saber, não sei se está, se aceita agora áudio nesse momento.
0: Claro.
3: Se for possível, eu queria dizer assim, ó, pudesse mandar um abraço pro meu filho, Fabiano Rendes, lá em Chapecó também. E avisar a eles que dia 25 de julho estamos subindo a serra. Aí que esquenta o espeto lá e não deixa faltar lenha.
0: Mas que tá, olha só, tá dado o recado então, né? Claro, pode sim mandar o recadinho de áudio, por aqui a gente coloca no ar, né? Recadinho, até 30 segundos a gente vai ouvindo juntinhos aí na programação também. Tá legal, só não deixou aqui o recado, é o Hélio, isto, Hélio Hans, quem mandou o recadinho agora, sim. Legal, um abraço, hein? De dois irmãos, ótima noite a todos os ouvintes, e a você, amigo Douglas, Lúcia Stephen, legal, pedindo aí o pintor, um Flávio Dalcinha Banda Urso por atendida, obrigado, valeu, Lúcia, abração aí pra você também, toda essa turma bacana de dois irmãos, sempre na companhia da Imperial também. 29 minutos agora faltando para as 10 e eu trago agora pra quem pediu essa aqui, ó, Os Atuais.

Maravilha, ouvimos aí o Monte Carlo Dobrado 2000, Rick Hemp de Gramado a Belém, Bruno Montanari e Concórdia e os atuais de longe também se ama. Agora 16 minutos, faltando para as 10, 8 graus, 1 décimo a temperatura. E seguindo o nosso Dançando com a Imperial, amigo Douglas, que faz companhia até a meia-noite deste sabadão. O boa noite por aqui do seu João Griff. Estamos na casa do Gelásio e da Terezinha, noite dos peixes. Isso, escuta na mola, então tá legal, né? E com o Rádio Mil aí na Imperial, né, tchê? Mas que maravilha, abraço pra toda a turma. Peixe, certamente, mais umas coisinhas pra tomar também. E assim vai indo. Obrigado, hein? Abraço aí, boa noite pra vocês. Velida Pretzel e Voti, deixando seu boa noite, ótimo final de semana a todos nós. Valeu, Velida. Isso aí a todos nós, né? Abençoado fim de semana. E assim a gente segue por aqui. 5432811510. Você deixa o teu recadinho, a tua sugestão musical também. E eu trago agora, pra quem havia pedido, Banda Legal.

0: Flávio Dalcini Bandauro, o pintor, Tcheguri, amor de baile, teve também musical, o sentinela, o poporri de bandas e banda legal pede pra ela voltar.
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1: Muito bem, seguimos por aqui a programação Dançando com a Imperial, pontualmente 10 horas, 8.2 é a temperatura e até a meia-noite, amigo Douglas, te fazendo companhia e, claro, contando com a tua participação por aqui também, através do 5432811510, abração que vai para o Roland, né? Roland Schmidt, lá de Caxias do Sul, na companhia da Imperial nessa noite fria, né, Roland? Pedindo aí Teixeirinha. Vou providenciar na sequência a tua pedida, tá bom? Abraço, bom fim de semana aí pra toda a turma também. Vamos nessa então, 10 e 1, trago agora a Cosmo Express.
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Bom demais, ouvimos Andy Schaeffer, Heute und Hier, teve também Banda Ecos, Alô Alô, Banda Monique, Adeus Tristeza e Cosmo Express e o Fusquinha Bordô. Agora 10h14, 8 graus, 1 décimo de temperatura e a gente segue dançando com a Imperial. Faz companhia até a meia-noite deste sabadão especial demais. Claro, contando com a tua audiência e participação também através do 54-3281-1510. E o Boa Noite que chega por aqui é, pedindo para fazer homenagem para a avó Erna Molter, de Boa Vista do Herval. É, David Ismael Miller. E também aí para todos os ouvintes, pedindo se possível a música Velho Casarão. Legal, um abraço aí para você então e também para a avó Erna, né? De Boa Vista do Herval. Que bacana, obrigado pela companhia. Inácio do Valahai também tá ligado com a gente, mandando abraço para o da turma aí do Bardo Rocha. Isso, escutei, turma bacana demais, sempre ligados à Imperial, pedindo Os Futuristas. Leandro de Caxias do Sul. Tá pedindo aí música com Vanderlei Rodrigo, também já trago aí na sequência. Brigadão, hein? Abraço, boa noite. 10h15, eu vou trazendo agora, para quem havia pedido, Os Atuais e o Auto Reverse, anos 70.

0: Bom demais, ouvimos aí Os Cometas Levantam Poeira, teve também Chitãozinho e Chororó, Fio de Cabelo e Os Atuais, o Auto Reverse, anos 70. Agora 10h28.
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0: Maravilha, 10h29, 8 graus e 2 décimos de temperatura. A gente segue a programação Dançando com a Imperial até a meia-noite. Vou te fazendo companhia. E atendendo recadinho da nossa audiência, quem está deixando o seu boa noite, Cláudia Lajeadinho Igrejinha. Legal, bacana demais, obrigado, hein? Boa noite aí também para toda a turma. Remídio em Carlos Barbosa pedindo uma do Monte Azul. Também vão trazer uma, mais uma, né? Na sequência aí do Monte Azul, tá bom, Remídio? Aquele abraço especial demais também. Vamos lá então, 10h30, lembrando também, 5432811510, você participa, deixa o teu recadinho e manda a tua sugestão musical também. Trazendo agora a banda G10.
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0: Música ao Quantum, Onda do Amor, Os Futuristas, Chorinho do Vovô, teve também Teixeirinha, Aliança de Ouro e Banda G10, Sentimento Nobre.
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0: Vamos nessa então, seguindo Dançando com a Imperial, 16 minutos agora faltando para as 11, 8 graus, 3 décimos de temperatura, e por aqui segue valendo tua participação, 5432811510, chegando agora para quem pediu, Vanderlei Rodrigo.

0: Maravilha! 6 minutos agora faltando para as 11. Ouvimos o musical Encanto de Feliz Alemãs do Nelson Milk. Teve Orquestra Anuska, Annelise e Vanderlei Rodrigo, Sérgio Bailador. Seguindo nossa programação por aqui, dançando com a Imperial. E também acaba de encerrar aí a partida entre Equador e Curaçao, 0-0 no placar. É mais um jogo da Copa do Mundo 2026. Trazendo o recadinho da nossa audiência e recadinho de áudio. Boa noite.
1: Boa noite, Douglas Imperial. Eu gostaria de ouvir com o musical Conjunto Monte Carlo, a valsa, a renovação. Valeu. A Marina aqui de Carlos Barbosa, ligadaço na Imperial. Abração.
0: Valeu, Marino. Aquele abraço. Boa noite. Obrigado pela companhia. Tá chegando por aqui Monte Carlo.

0: Música ao Monte Azul, Aquela Loira e Monte Carlo, Renovação.
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0: Vamos nessa então, gente. 11 horas, 1 minuto, 8 graus e 3 décimos a temperatura. Chegando já na última hora da programação, dançando com a Imperial. Até a meia-noite te faz companhia e, claro, segue valendo tua participação. 5432811510, manda o teu recado, manda a tua sugestão musical por aqui também. Agora 11:02, seguimos dançando com a Imperial.

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1: Grupo Som Alegria, Deus Mariana em alemão. Teve também Banda Real de Nova Petrópolis, Valsa da Saudade e o Popurri com o Quinta Avenida. Agora 11, 17 e 8 graus, 3 décimos de temperatura. Seguindo dançando com a Imperial, mais recados da nossa audiência. Boa noite na escuta em Reta Grande, Brochir. Amigo Eduardo Henrique Kuchenborger, valeu Eduardo, aquele abraço especial para você e toda a turma de Brochir, né? Bom demais aí, já desejando também um bom domingo para vocês, tá? Quem mais está deixando um recado por aqui, deixando abraços, desejando também já bom domingo, né? Que maravilha, nossa amiga Ivene de Estrela, valeu Ivene, abração aí para você também, tudo de bom sempre, sempre. 11 e 18, chegando Banda Estúdio.

Aí, ouvimos Banda Caravela e Toca Telefone, Chico Rei e Paraná, Canarinho Prisioneiro, teve também Happy Brass, Mais Do Que Alegria e Banda The Villers, Seu Olhar. Agora 14 minutos, faltando para a meia-noite.

Aí ouvimos os Guri, Tenente Paranhos e Banda Universitária Tem Alguém no Seu Lugar. Agora 7 minutos faltando para meia-noite, 8 graus, 2 décimos de temperatura e eu vou ficando por aqui, encerrando minha participação neste sábado na Imperial FM, no Dançando com a Imperial. Tô de volta amanhã no Domingão, a partir das 4 da tarde, no Domingão da Imperial. Obrigado pelo carinho e a companhia de cada um de vocês, obrigado pelas participações e excelente madrugada de domingo e um excelente amanhecer aí também. E amanhã a gente se encontra novamente na programação da Imperial. Então, brigadão, tchau, tchau!

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1: Bom dia, amigos ouvintes da Rádio Imperial, do nosso programa. Sou o pastor Paulo Heinzfeld e te saúdo na paz e na graça de nosso Senhor Jesus Cristo. Todas as atenções estão voltadas à Copa do Mundo de Futebol, que acontece nos Estados Unidos, no Canadá e México. Mas o que a fé cristã, o que a igreja tem a ver com futebol? Uma das grandes mensagens de um jogo coletivo como o futebol é o espírito de equipe. Não pode haver individualismo, cada um jogar para si e cada um querer fazer o gol primeiro. Tem de haver união e cooperação entre todo o time. Um jogo de futebol tem dois tempos, é claro, e ainda os intervalos agora para tomarem água. Pode haver prorrogação e pênaltis, e entre o primeiro e o segundo tempo há um intervalo em que os jogadores vão ao vestiário. Para que serve o intervalo? Ora, serve para o descanso dos jogadores, recuperar as energias, tomar água. Serve para avaliar o primeiro tempo, para falar sobre os erros e principais acertos. Serve para planejar estratégias para o segundo tempo e principalmente ouvir atentamente os conselhos do treinador. Queridos ouvintes, a vida da comunidade cristã pode ser comparada ao intervalo de um jogo, ao tempo no vestiário. O culto das crianças, os grupos de

mulheres, a juventude, estudo bíblico, o coral e demais encontros podem ser comparados ao intervalo do jogo. Mas também a prática pessoal da espiritualidade com oração, com leitura bíblica, com meditação, com louvores, são como o intervalo. Por quê? Porque na vida comunitária e na espiritualidade nos concentramos, ouvindo a palavra do nosso treinador, Jesus Cristo. Seguimos sua tática, seus conselhos para o jogo da vida. E depois do jogo, os atletas e a equipe técnica voltam ao vestiário, se ganharam, vão se abraçar, vão festejar a unidade e a cooperação. Se perderam, vão chorar a derrota. Assim é a vida comunitária. Em conjunto, sem individualismo, celebramos vitórias, repartimos alegrias do jogo da vida. No culto, de preferência aos domingos, nos reunimos para louvar e agradecer a Deus pelas bênçãos recebidas durante a semana. Oramos, cantamos, festejamos a unidade como irmãos e irmãs na mesma fé em Cristo. Sim, no culto comunitário também compartilhamos dificuldades, as aparentes derrotas dos membros. Eu digo aparentes derrotas, não derrota definitiva. Esta não existe mais desde que Jesus Cristo ressuscitou. É como no jogo, levar um gol não significa perder o jogo nem perder o campeonato. Sim, penso que o culto é um lugar de chorar derrotas. Sim, oramos pelas pessoas doentes, acolhemos as famílias enlutadas, ensaiamos solidariedade com quem sofre. Confessamos também a Deus as derrotas provocadas por falhas e pecados. Avaliamos nosso agir como cristãos, buscamos perdão e paz, especialmente na celebração da Santa Ceia. Por tudo isso, a vida comunitária é como o intervalo de um jogo. Usamos o dia de descanso para este fim, descansar. Usamos o dia do Senhor, este é o significado da palavra domingo, para buscar novas energias junto ao Senhor da vida e do tempo. Buscamos conforto e fortalecimento para as lutas da vida. Mas me parece que no fim de semana há lugar para tudo, menos para o descanso e a tranquilidade. Há toda uma indústria do entretenimento. Nossa cidade está voltada ao turismo. Eventos e festas requerem muita gente para trabalhar e, naturalmente, muita gente para usufruir, se divertir. Mas no dia seguinte, na segunda, será que a vida estará realmente melhor, mais plena, mais completa? Será que não falta praticar mais a espiritualidade para sermos, de fato, pessoas felizes? Procure, pois, querido ouvinte, participar de sua comunidade. Se você não pode no fim de semana devido ao trabalho e compromisso, certamente haverá outros horários e outras possibilidades. Nós precisamos ouvir as orientações e conselhos do nosso técnico Jesus Cristo. As orientações do nosso treinador para o jogo da vida nem sempre são palavras bonitas que gostaríamos de ouvir. Pode ser que o treinador precise nos dar uma bronca de vez em quando para melhorar o jogo. Você me entendeu? Pois então, procure orientação na palavra de Deus e que possas suar a camisa pelo time de Jesus Cristo. Você é um importante jogador ou jogadora. Ninguém pode ficar fora desse time especial. Ninguém pode ficar só na torcida assistindo. Aqui no time de Cristo, você tem lugar garantido. Que Deus nos ajude neste propósito. Amém.

nossos avisos e comunicações pela paróquia de Linha Nova, o convite para os cultos de bênção à saúde e com Santa Ceia. São dois cultos, no sábado, dia 27 de junho, às 19 horas, na comunidade da Linha Nova, e no domingo, dia 28 de junho, às 9h30, na comunidade Paixão da Linha Temerária. Pela paróquia de Picada Café, o encontro de corais neste domingo, dia 21, a partir das 9 horas, na comunidade evangélica São João de Picada Café. Pela paróquia de Nova Petrópolis, convidamos para o culto logo mais às 9 horas, na comunidade do bairro Piá. No próximo sábado, dia 27, às 19h30, também na comunidade Piá, o culto com bênção aos casais pelas bodas. Hoje, logo mais às 9 horas, culto na comunidade Martim Lutero, da Fazenda Pirajá, com bênção aos casais pelas bodas, e também o culto infantil no mesmo horário. A comunidade Trindade convida para os cultos às 9 horas e também às 19. Este culto das 19 horas terá a participação das crianças e se chama Culto Pequenos e Grandes. Obrigado por tua companhia, por tua parceria ouvindo este programa, divulgue-o a outras pessoas também. E que Deus abençoe o teu domingo, tenha também uma abençoada semana.

Muito bom dia, meu irmão. Muito, muito bom dia, minha irmã. Você conosco sintonizado neste domingo, 21 de junho, aqui na nossa Rádio Imperial FM. Agora o programa das igrejas. Eu sou o Padre Délcio da paróquia São Lourenço Mártir de Linha Imperial. E em nome da Igreja Católica, venho partilhar convosco nesta manhã a palavra de Deus. Dia 21 de junho, dia de São Luís Gonzaga, é padroeiro da diocese de Novo Hamburgo, a qual nós pertencemos. Somos 49 paróquias, 23 municípios, temos como patrono, como padroeiro, o jovem Luís Gonzaga, que serve de modelo, de inspiração a todos nós, especialmente a os jovens. Ele é padroeiro da juventude, queria ser padre, porém não conseguiu, morreu antes disso, fruto da sua caridade, da sua coragem, do seu amor, de servir e servir até o fim. Aliás, a palavra do evangelho de hoje vai justamente ao encontro disso que Luís vivia, a coragem de seguir Jesus. O evangelho da missa de hoje é de Mateus capítulo 10, versículo 26 até 33, onde por três vezes, neste trecho, Jesus vai dizer: não tenhais medo. Talvez alguma pessoa precise ouvir essa palavra com mais ânimo. Abra os seus ouvidos, abra o coração. É Jesus que está falando: não tenhais medo.

experiência profunda na Eucaristia, alimentando-se com a oração, decidiu ser padre. Teve que enfrentar o pai. Ele teve coragem para seguir Jesus Cristo. Coragem de fazer o bem. Assim ele morreu, ainda jovem, com 23 anos. Ele morre no momento em que o mundo passava por uma peste muito grande. As pessoas não tinham como ser atendidas. Muitas morriam do lado da estrada. Luiz Gonzaga queria fazer o bem, pelo menos fazer com que morressem com dignidade em algum lugar mais cuidado, até nos hospitais. E assim ele começou a ajudar esses pobres, começou a ajudar esses doentes e também foi contaminado e acabou morrendo. Coragem de fazer o bem, coragem de amar, coragem de fazer como Cristo fez. Ah, esse ano também estamos no ano jubilar de São Francisco, ano franciscano, 800 anos da sua morte. Ah, que jovem de coragem, tão elogiado por todos nós. Amamos ouvir e cantar as canções com as letras das orações que ele fez, que ele rezava. Como é bonito, mas não basta só isso. É preciso viver isso na realidade. Não tenhais medo, diz Jesus hoje para nós também, Francisco, que também teve que enfrentar a realidade da sua própria família, do seu pai, quando ele renuncia às riquezas do mundo e quer simplesmente seguir Jesus Cristo. Então é ele que nós pedimos a intercessão também. Como nós temos exemplos belos de coragem, de ousadia, e nós estamos nesta fila. Destes que também querem seguir Jesus Cristo. Mas temos que reconhecer que muitas vezes temos medo. Medo de fazer o que é certo. Medo de viver o que Jesus ensinou. Medo de perder, quem sabe, uma classe social, uma posição social. Medo de, quem sabe, deixar de ganhar um dinheiro que poderia ser facilmente ganho, mas a gente então tem medo de ser honesto e talvez não ganhar esse dinheiro, ou um aplauso, como nós temos medo de seguir Jesus Cristo. Essa coragem que nós precisamos de fazer o que é certo. Com quem você está andando? Tenha medo de perder a alma, diz Jesus, não o corpo. Eu me lembro de tantas coisas e situações, como nós temos medo de ficar doente. E ok, a gente sabe, pode levar à morte. No tempo do Covid, então, meu Deus, como as pessoas tinham medo de tudo, não podiam ficar perto. Ok, era a orientação, eu entendo, não estou falando disso, eu quero fazer uma comparação. Era máscara para cá, era máscara para lá, todo mundo com medo, medo de pegar Covid. Mas o Covid pode matar o corpo, como infelizmente levou a tantos. Mas e o pecado? A desobediência a Deus que leva à morte da alma. Nós às vezes não temos medo de perder a nossa alma. Ô, meu irmão, e como é que a gente vai viver, vai alcançar tudo isso? Fazendo, seguindo o que Cristo ensinou, obedecendo. A segunda leitura da missa é de Romanos capítulo 5, quando São Paulo faz uma comparação entre Cristo e Adão. Adão que desobedeceu, não teve medo de desobedecer a Deus. E desobedeceu, e você sabe as consequências. Ora, a morte, e como tudo isto, a violência, a tristeza, a guerra, consequência de desobediência a Deus. É preciso obedecer a Deus, já dizia São Pedro, a Deus e não aos homens. Meu irmão, vamos hoje olhar para a nossa vida e de fato reconhecer que muitas vezes nós temos uma coragem imensa para tantas coisas que são do mundo. Como às vezes é difícil para nós acreditar e viver da palavra de Deus. Alguém manda uma mensagem no zap, ou a gente lê uma notícia e tantas vezes nem sabe se é verdade, e a gente já publica adiante, já manda para os outros e já até defende as ideias e nem sabe se é verdade, nem sabe se é tudo aquilo, e às vezes a gente nem tem consciência do que a gente está mesmo defendendo e falando. Mas a palavra de Deus, quando ela fala alguma coisa, ai, ai, a gente já começa a duvidar. Mas será que é assim? Será mesmo? Bom, mas eu acho, não tenha medo de ouvir a palavra de Deus e obedecer.
de ser bom, de ser honesto, de perdoar, de viver em tudo aquilo que Jesus nos

0: ensinou. Esta é a coragem que temos que ter. É a ousadia, é a força. O medo não é aquela atitude que vai nos tornar inconsequentes. Não, o medo ele não pode nos paralisar. Eu gosto de uma frase de Edith Stein. Ela dizia, coragem é ir com medo. Coragem não é ausência de medo. Coragem é ir com medo. E ela, com toda a sua coragem, mesmo talvez com o medo do sofrimento, da perseguição, da morte, ela enfrentou. E foi morta, inclusive, né? No tempo do nazismo. Mas a coragem fez com que ela enfrentasse o seu medo. Em nome de Jesus, por causa dos valores, dos propósitos, do seu ideal. O verdadeiro ideal é aquele pela qual vale a pena a gente dar a vida. Não tenha medo de buscar o ideal do céu. Um propósito que salve a sua alma. Busquemos hoje, na palavra de Deus, esta força, esse ânimo novo. Jesus até nos dá o motivo. Não tenham medo. Por quê? O Pai está conosco. Ele vai usar um exemplo tão simples. Ele diz, o Pai até sabe quanto cabelo a gente tem na cabeça. Veja, se ele se preocupa com isso, com certeza a nossa vida está tranquila nas suas mãos. Que a palavra de hoje possa nos encorajar a sermos e vivermos o que Cristo nos ensinou. Vamos dar alguns avisos das missas aqui em Nova Petrópolis neste domingo. Padre Felipe pede para avisar que no centro de Nova Petrópolis, missa na Igreja Matriz hoje, 8:30 da manhã e 18 horas. E ainda 10 horas na Vila Germânia. Em Linha Imperial, na Matriz, missa 8:30 da manhã e ainda hoje 10 horas no Pinhal Alto. Lembro que na próxima terça-feira, na véspera de São João, nós vamos rezar a missa na Comunidade 13 Colônias, às 19 horas. Eu desejo a todos a bênção, que traga coragem, ânimo, força, levante aí a sua vida, viva a vontade de Deus e seja feliz. Com a bênção do Deus que te ama, o Pai, o Filho e o Espírito Santo. Amém. Um ótimo domingo a todos.
1: Amigos ouvintes da Rádio Imperial, passamos a apresentar Encontro com Deus, um programa sob a responsabilidade da Paróquia Evangélica Luterana Bom Pastor de Linha Brasil, através do qual queremos lhe trazer uma mensagem do amor de Cristo, nas palavras do pastor Giovanni e da senhora Clarice Ruppenthal. No Salmo de número 91, o versículo 2 diz assim: Ó Senhor Deus, Tu és o meu defensor e o meu protetor. Tu és o meu Deus, eu confio em Ti. Nos dias atuais, algumas construções se parecem com verdadeiras fortalezas. Muros altos, cercas elétricas, câmeras de segurança, tudo faz parte do cenário urbano de muitas cidades. Pessoas tentam se resguardar, tentam resguardar a sua vida, o seu patrimônio. Mas apesar de todo esse aparato, ainda ouvimos falar sobre crimes, e a sensação que temos é de que não estamos seguros. Investimos a nossa vida em coisas que tentamos proteger, mas sabemos que, de uma hora para outra, os nossos castelos de areia poderão ser levados pelas ondas do mar da vida. Diante disso, perguntamos: onde podemos encontrar proteção? O salmista, ele olha para o céu e diz: Ó Senhor Deus, Tu és o meu defensor e o meu protetor. Ele sabe que muralhas e sistemas de segurança podem falhar, mas o Pai do céu jamais falhará. Quando Jesus morreu na cruz, Ele nos reconciliou com Deus, que é o Criador de todo o universo. E ao ser ressuscitado dos mortos, Jesus mostrou que a vida dos filhos de Deus é eterna e será gloriosa. A nossa vida não se resume aos tesouros que acumulamos aqui neste mundo e que podemos perder de uma hora para outra. Mas ela está guardada por Deus, já agora e para sempre. A pessoa que procura segurança no Deus Altíssimo e se abriga na sombra protetora do Todo-Poderoso, esse pode dizer: ó Senhor Deus, Tu és o meu defensor e o meu protetor. Sim, aquele que tem fé em Jesus possui tesouros onde a ferrugem não estraga, as traças não destroem e o ladrão não pode roubar. E por isso está seguro e pode dizer: Tu és o meu Deus, eu confio em Ti. Querido Deus, nesse mundo tão violento e inseguro, como é bom poder Te chamar de Pai e ter a certeza de que és o meu defensor, o nosso defensor. Guarda-nos com o Teu amor, para que possamos estar sempre em Tua bondosa presença, onde encontramos graça e perdão. Por Jesus. Amém.
2: Im Psalm 91 offenbart uns Gott seine Liebe. Jedes Jahr mehren sich die Nachrichten über Gewalt und Tragödien. Radio und Fernseher berichten über Verbrecher, Naturkatastrophen wie Überschwemmungen, Dürren sowie auch von Menschen verursachte Gefahren und Unsicherheiten des Alltags. Wenn wir all dieses hören und sehen, wird uns bewusst, dass diese Tragödien weiterhin geschehen. Wo dann Hilfe suchen und finden? Nur unser himmlischer Vater, unser Gott, kann uns helfen und erretten von aller Gefahr, Tragödien, Not und Leid. Im Vers 1 und 2 sagt der Psalmist: Wer unter dem Schirm des Höchsten sitzt und unter dem Schatten des Allmächtigen bleibt, der spricht zu dem Herrn: Meine Zuversicht und meine Burg ist mein Gott, auf den ich hoffe. Wir Menschen verstehen Gottes Pläne oft nicht, aber wir wissen, dass denen, die Gott lieben, alle Dinge zum Besten dienen. Römer 8,28. In Zeiten der Angst und Tragödien verlieren manche Menschen den Mut und Hoffnung. Viele verlieren ihren Besitz und Vermögen. Viele sterben sogar nur aus Schreck oder Verzweiflung. Aber auch viele stehen mutig auf, um beim Wiederaufbau zu helfen und die Liebe des Vaters zu bezeugen. Wenn wir auf Schwierigkeiten stoßen und Zweifel aufkommen, sollten wir uns nicht an Gottes Wort halten und an die vielen Beispiele von Menschen wenden, die er zur Verkündigung seiner Botschaft gebraucht hat? Gott geht an unserer Seite selbst in den schwersten Zeiten. Er gebraucht Menschen und Situationen, um seine Liebe und Fürsorge der Welt zu offenbaren. So möchte er auch uns gebrauchen, um denen zu helfen, die in Not sind. Auch wenn Jesus unser Fürsprecher ist, verspricht er uns kein Leben ohne Schwierigkeiten. Sein Versprechung eines vollkommenen Lebens gilt der Ewigkeit. Er selbst warnt uns: In der Welt habt ihr Bedrängnis, aber seid getrost, ich habe die Welt überwunden. Johannes 16,33. Suchen wir doch immer der große und liebe Gott. Er ist immer an unserer Seite, bereit, uns zu verteidigen und uns die Gewissheit des ewigen Lebens zu schenken. Ja, harre auf den Herrn, denn er ist freundlich und seine Güte währet ewiglich. Amen.

0: Nós lembramos hoje, às 9 horas, Culto em Linha Brasil. Na terça-feira, dia 23, reunião de famílias na casa de Mário Dietrich, às 19h30. Dia 26, na sexta-feira, 19 horas, reunião de famílias na casa de Luiz Gettler. Às 19h30, reunião de famílias na casa de Clary Arendt. Dia 27, sábado, às 14 horas, culto em Linha Brasil 2. Dia 28, domingo, às 9 horas, culto em Faria Lemos. E às 19 horas, culto em Linha Brasil. No dia 24, na quarta-feira, lembramos agora os avisos da paróquia São João. Dia 24, na quarta-feira, às 18 horas e 45 minutos, doutrina em 9 colônias. No dia 25, na quinta-feira, 19h30, estudo bíblico na congregação São Marcos. Dia 26, na sexta-feira, 19h30, culto no Pinhal Alto. Dia 27, no sábado, 8h30, doutrina para as duas turmas na congregação São Marcos. No sábado à tarde, às 14h30, escola bíblica para as crianças na congregação São Marcos. 14h30, departamento de servas em 9 colônias. 19 horas, juventude, paróquia São João com jovens da linha Brasil. Próximo domingo, dia 28, 9 horas, culto na congregação São Paulo. E às 19 horas, o culto cantate na congregação São Marcos. Assim, o programa Encontro com Deus da Igreja Evangélica Luterana do Brasil se despede e deseja a você, ouvinte, e a sua família um feliz e abençoado domingo. Escute e divulgue esse programa. E que a bênção e a paz de Deus esteja com cada um de vocês hoje e sempre. Amém.
1: Bom dia aos queridos ouvintes da Rádio Imperial. Mais uma vez está entrando em seu lar o programa da Igreja Evangélica Assembleia de Deus, localizada ao lado desta rádio, sob a liderança do pastor Marcelo Flores Nunes. Vos trago uma palavra de alerta nesta manhã, porque a palavra de Deus, ela sempre deve nos confrontar. Porque Deus não era. Quem era é o homem que não quer se adequar à palavra de Deus. Para isso, quero ler uma passagem bíblica em Salmos, no capítulo 32, o versículo 1 e 2, que diz assim: bem-aventurado aquele cuja transgressão é perdoada. Bem-aventurado o homem a quem o Senhor não imputa maldade. A noção do pecado. Para muitas pessoas, o pecado simplesmente não existe. Para outros, a culpabilidade tem a ver com a infância. O adulto deve se livrar de todo sentimento de fraqueza e de complexos. Também existem aqueles que justificam os piores condutas mediante explicações pseudocientíficas, atribuindo-as à hereditariedade, à genética ou ao ambiente familiar. Certo psicanalista elimina a culpa dos indivíduos considerando-os como doentes. Tudo isso é errado. Mas, em primeiro lugar, o que é pecado? É uma ofensa a Deus Santo, que nos criou a sua imagem e nos disse o que está bem e o que está mal. Seus mandamentos sempre têm em vista o nosso bem. Desobedecer-lhes é deixar de lado sua bênção. A Sagrada Escritura declara formalmente: todos pecaram, em Romanos 5:12. Não há homem

que peque, que, ou que não peque. Talvez acrescente que todo o mundo está condenável diante de Deus. Romanos 3,19. É de grande importância manter ligadas entre si as duas seguintes noções. O homem é pecador e o homem é culpado diante de Deus. Mas Deus, com um amor que não podemos explicar, ofereceu o seu perdão aos seres humanos. É certo que não passa por alto os pecados cometidos, mas, em virtude do sacrifício de Cristo na cruz, Deus perdoa todo aquele que se reconhece pecador, culpado, que crê nele e se arrepende dos seus pecados. Deve ser a confissão de um coração sincero e não meramente proferir palavras superficiais. O verdadeiro cristão foi comprado com preço de sangue. O pecado cometido através de Adão e Eva ainda está em vigor diante de Deus, que é um Deus três vezes santo. Não tem como o homem se livrar desse pecado herdado através das gerações. O olhar de Deus vê todos os homens pecadores, contaminados, e nessa situação deplorável, todos perecerão no dia do juízo. Isto é um fato bíblico, uma verdade incontestável. Mas então, não há saída para mim? Você pode pensar. A saída é o arrependimento. A saída é você reconhecer o teu pecado, querer mudar de vida. A partir de agora, eu te aconselho, entrega o teu coração ao Senhor, para que só o sangue derramado na cruz poderá te lavar por completo. A escolha é sempre sua, por isso que pregamos a palavra. O conselho é: entrega a tua vida ao Senhor. Quem sabe você tentou administrar a tua vida, a tua família, e a situação só piorava, porque a pessoa de Jesus Cristo não faz parte da sua vida, não faz parte da sua família. Você deixa ele de fora, você entendeu apenas que precisa de uma religião, mas a religião é um organismo humano que não pode fazer absolutamente nada por ti em relação à eternidade e à salvação. Por isso, tome este remédio espiritual contra o pecado que ainda está disponível, que é o teu querer, a tua vontade de mudança. Aplique o sangue de Jesus na tua vida, convida ele a entrar para fazer parte da tua família e você vai ver que a partir desse momento a situação vai melhorar e muito. Quero orar a teu favor para que você tenha coragem e que a tua decisão não seja uma decisão superficial, mas seja uma decisão do fundo do teu coração. Jesus, tu conhece este homem, esta mulher que está ouvindo esta palavra. Dai força para ela tomar a melhor decisão em relação à eternidade. Perdoa seus pecados, escreve o seu nome no livro da vida, salva a sua alma para que possa se encontrar contigo para entrar na glória celestial. É a nossa oração, em nome de Jesus. Amém.

Eu sou o escritor Felipe Kuhn Braun, esse é o programa Unsere Familien, e hoje eu vou falar sobre uma família de língua alemã que migrou ao Brasil a partir de 1824. A família de hoje é a família Freiberger, em memória dos nossos antepassados, den Väter zum Gedächtnis.

A família Freiberger são os descendentes de Michael Freiberger e Katharina Barth. Ele nasceu em 1807 em Hof Imsbach, em Tholey, St. Wendel, cidade co-irmã da cidade de São Vendelino, aqui no Rio Grande do Sul. Michael Freiberger faleceu na localidade de Feliz, em 1871. Era filho de Matthias Freiberger, nascido em 1777, e Madalena Lerman, nascida em 1779, falecida em 1837. Katharina Barth Freiberger, a esposa do imigrante Michael, nasceu em 1809 e faleceu em 1875. Eles eram os pais de Nicolau Freiberger, nascido em 1836 e falecido em 1923, casado com Ana Katharina Rauber. Maria Freiberger, nascida em 1837. Peter Freiberger, nascido em 1840 e falecido em 1875, casado com Elisabeth Schmidt. Katharina Freiberger, nascida em 1843 e falecida em 1865. Johannes Freiberger, nascido em 1844 e falecido em 1913, casado com Susana Kunrath. Maria Freiberger, nascida em 1847 e falecida em 1882, casada com Jakob Zimmer. Gertrudes Freiberger, nascida em 1850 e falecida em 1896, casada com Jakob Schneider. E Matthias Freiberger, nascido em 1838 e falecido em 1878, casado com Margarida Kerber. A família Freiberger, da região de St. Wendel, é uma região de onde eram originários muitos dos imigrantes de língua alemã, de maioria católicos, estabelecidos especialmente no Vale do Caí, mas também na região da Encosta da Serra, no Vale do Caí, municípios como Feliz, Alto Feliz, Bom Princípio, e na Encosta da Serra, em municípios como Dois Irmãos, Morro Reuter e algumas famílias também em Santa Maria do Herval. A família Freiberger hoje tem descendentes nas localidades de muitas dessas que eu citei, onde se estabeleceram os imigrantes originários de Tola e de St. Wendel, e também em outras comunidades como Vale Real.

0: cidade pequena em número de habitantes e até mesmo muitos descendentes morando em Porto Alegre, na capital do estado do Rio Grande do Sul. A grande descendência de Michel Catarina Freiberger, é residente nessas regiões, e não somente com o sobrenome Freiberger, como também com os sobrenomes Zimmer e Schneider, ao menos então uma parte desta descendência. As famílias também desta região, e não é diferente dos Freiberger, conseguem retroceder na sua ancestralidade, na sua genealogia, mais informações, por ser uma região onde há, mesmo com tantos conflitos que aconteceram lá, onde há também muitos registros, né, muitos arquivos e muitos dados genealógicos. Quer saber um pouco mais sobre a história dessas famílias e suas contribuições? Fique ligado conosco no nosso próximo programa, Unidos da Família. Nos acompanhe nas redes sociais, buscando por Felipe Kuhn Brown.
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Imperial FM, a festa no ar agora, 8 horas, 1 minuto, 8 e 1, 8 graus a temperatura, tempo muito bom aqui em Nova Petrópolis. Muito bom dia pra você. É domingo 21 de junho de 2026, como eu falei, né? Tempo muito bom, amanhecer muito bonito aqui na Serra Gaúcha. Já estamos oficialmente no inverno 2026. Inverno que começou às 5h24 da manhã. Aí com a previsão, né, de instabilidade, muita instabilidade e muito frio para os próximos dias. Então todo mundo já se preparando, não é? Quem quiser aproveitar, tirar o dia aí para colocar coberta, que for preciso aí colocar, pegar um solzinho, sempre muito bom. É o amanhecer festivo aqui pela Imperial FM, a partir de agora com você, por aqui Maicon Winger te fazendo companhia, te desejando um excelente domingão. E te convidando a seguir ligado na nossa programação. Participe a partir de agora no 5432811510. Seu nosso WhatsApp à sua disposição. E eu já tô com uma lista aí de recados. Vamos começar a colocar a casa em ordem desde já então? Já vou mandando bom dia aqui para João Guedes e Maristela, Picada Café, Valdomiro Hohentorf, Três Coroas, ainda Paulo e Joana Bock, Picada Café. Estão homenageando Laura Lanius Bock, Ana Clauk Vist, Yara Beatriz Dieter, Marli Mikaelsen e Bernardo Dieter pelo aniversário hoje. Bom dia, Dona Iraci Hansen, Novo Hamburgo, Fernando Olbermann, Eliane Maria Schmitz, Halbert, também o Augusto Baques em São José do Herval, para amiga Rejane Strasburger. Lutz, de aniversário hoje também. E a gente começa o programa com o Flávio Dalcin e Banda Ouro. Quem é que conhece essa aqui, hein? Novela das 8. 8 e 3, bom dia!

0: 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Um convite.
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Imperial FM, agora 8h18, vamos dar uma segurada aqui no Champion, porque não era essa, né? Mas vamos lá, vamos fazer rapidão a correção e vamos aproveitar também para colocar a casa em ordem aqui, porque tem pedido para ser atendido. Eu vou começar aqui, então, deixa eu voltar aqui, rapidão, voltamos para quem? O bom dia do Fábio Damer, da Picada Café, que homenageia os aniversariantes, a Grace Zimmermann, Yara Dieter, Ana Klaugvist, Luciana Kiefer, Marli Mikaelsen, Salete Schneider, Márcio José Raber, Dolizete Reck, Laura Lanius Bock, também Jefferson Meisterlin, Carlinho Silva, Bernardo Dieter, José Reichert, Cristiano Camargo e Rejane Strasburger Lutz. Parabéns aos aniversariantes do dia de hoje. Ainda... vamos ver, tem mais homenagens aqui. Dona Ilse Edinger, Padre Eterno Baixo no Chimarrão, no...

O fogãozinho a lenha para aquecer e o radinho na Imperial é a combinação perfeita, né, dona Ilse? Seu Joãozinho Wolf, Nova Petrópolis, bom dia. Ainda, Valdeci Bezin, Lindolfo Collor, um ótimo domingo para você também. Jair Ritter em Formosa, Goiás. Alfonso Bar de Nova Petrópolis, bairro Pousada da Neve. Dona Melita Pertile em Venâncio Aires. Ainda, vamos ver aqui, Alcione Passol de Blumenau, Santa Catarina, na localidade de Texto Salto. Blumenau pede para ouvir o Champion. E tá certo, né? Então, a gente traz aqui o Poporri 10 a 10 do Champion na sequência da programação. Márcio Richel, lá no Arroio Paixão, bom dia, bom domingo. Abraço para ti, abraço para toda a família aí, sintonizada com a gente. O Eusébio de Taquara, tá pelo aplicativo também. Vamos ver aqui, já respondo aí a sua dúvida, tá bom? Bom dia, feliz domingo, KVEC fechado de neblina. É, daqui a gente até não... É, até dá para ver um pouco aí da parte mais alta da neblina, que a gente percebe aqui ao horizonte, ao sul, né, de Nova Petrópolis. Mas daqui a pouquinho essa neblina dissipa e tudo fica bacana. O tempo vai melhorando por aí também. Dona Genia em São Leopoldo, bom domingo. Vamos lá então, seguindo com o Champion.

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2: Imperial FM, agora 28 minutos para as 9, temperatura em 8 graus aqui em Nova Petrópolis. Tempo muito bom na Serra Gaúcha. Tem pontos que tem neblina, né? Como já foi relatado antes, a gente percebe pontos mais distantes, mais de maior altitude, como por exemplo, para a região onde está instalada a antena da Rádio Imperial, a neblina fechando, né, a localidade. E a gente segue com a boa música da Imperial FM aqui no programa Amanhecer Festivo. O bom dia vai para seu Valmor e dona Rejane Venecker, lá na cidade de Estrela. Ainda o Rodrigo Gaiteiro, lá na linha Araripe. Glair de Sapiranga. Família Gal, Praia de Taquaras, em Balneário Camboriú. Muito bom dia para vocês. Seu Pedro Guedes, em Boa Vista. Poço das Antas. Um ótimo domingo para todo mundo aí. Nilson Luiz Gessner, deixa eu ver aqui, gostaria de fazer uma homenagem para o Nilson Luiz Gessner, de aniversário hoje. É a homenagem de Lúcia Coroto, do Pousada da Neve. Jair Fassbinder nos acompanha também. E deixa eu aproveitar aqui também trazer a utilidade pública. Foi perdida uma carteira com todos os documentos em nome de Julimar Tyson, que é em Picada Café, foi entre o bairro Floresta e a Joaneta. Quem encontrar, por gentileza, entrar em contato, anote o número aí, hein? 5499-713-4833. Se você encontrou carteira com os documentos de Julimar Tyson, entrar em contato, pode entrar em contato aqui com a Rádio Imperial FM, que a gente vai estar repassando o contato dele. Ele, inclusive, dá recompensa para quem entregar carteira aí com os documentos, tá certo? Paulo e Sandra Scherer na linha Araripe, no Shima, fogão a lenha já fazendo aquele aquece pro frio que vai vir, né, Paulo? Abraço pra vocês aí, vamos estar bem preparado aí pra uma jornada, uma semana aí de temperaturas muito baixas aqui na região, aqui no Rio Grande do Sul. E a música gaúcha chegando com o César Oliveira e Rogério Melo.

0: Tetzilar Tala, Mine Angle. Antes, o Céu e Cantos, Paixão de um Homem, César Oliveira e Rogério Melo. A participação do Luiz Carlos Borges, dessa que é um dos grandes, das grandes canções gaúchas, né? O Galgo Penharol, Imperial FM, agora 14 para as 9.
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0: 12 minutos agora para as 9. Temperatura agora já em 9 graus também, aqui em Nova Petrópolis. Emprego FM e o programa Amanhecer Festivo, que segue com você. Vamos de música, chegando por aqui o Alma Nova e o Papel Amassado, mas antes eu quero mandar um bom dia aqui para a família Kronbauer, na Joaneta. Ainda, Balneário Presidente, em Bé, simplesmente maravilhoso dia, sem vento e não está frio. Muito agradável, Deus abençoe a todos nesse domingo. Recado da Geni Lippert, céu azul por lá mesmo, né? Bom, se não tá vento, não tá frio, então dá praia, né, Geni? Então vamos aproveitar e pegar uma praia. É ou não é? Ainda, Elizabeth Sulzbar, bom dia, um ótimo domingo para você também. Darcy Stoffel, em Itapuá, Santa Catarina, aproveitando e parabenizando o primo Ninho Kronbauer, que está completando 50 anos. Mas olha só, hein? Parabéns, Ninho. Saúde, tudo de bom. Ainda, vamos ver quem mais. Deixa eu ver aqui. Bom, vamos seguindo adiante aqui com a nossa programação, o Alma Nova chegando.

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Em Pereba FM, 9 horas, 1 minuto, 9 graus, a temperatura, já é inverno, hein? Tempo bom aqui em Nova Petrópolis, 94% umidade relativa do ar. Está começando o programa Domingo em Festa aqui pela Imperial. 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

E o tempo como ficará? Vai vir chuva, frente fria, massa de ar polar intensa, tudo isso é assunto para daqui a pouquinho as informações da Metsu Meteorologia, os detalhes para você conferir em instantes, tá certo? Fique ligado! 5-4-3-2-8-1-15-10, vai mandando teu recado pra gente, deixa eu ver aqui o alô que eu tô recebendo... De volta ao Rio Grande, tá na boleia do caminhão, nosso amigo Gabriel, grande Gabriel, bom retorno. Os guerreiros aí da estrada, né, Gabriel? Alô, Adalberto Herbe, deixa eu ver aqui, bom domingo, 9 graus, tempo fechado em Cachoeira do Sul. Abraço pra você. Helga Zimmermann Glink, Guamiranga, lá no Paraná, ela diz aqui, tá um sol bonito hoje. Mas prepara aí, dona Helga, vai vir frio também. O André Reginato, bairro São José Farroupilha, né? Homenagem pra mãe Ana e também, deixa eu ver aqui, pra irmã Luciane, lá de São Paulo. O João Fiscal, lá em Arroio dos Ratos, também na companhia da gente. Homenagem para a namorada Luciana do Parque Oasis. E a música com o sétimo sentido chegando.

0: Adler's Band com o medley Ponto Chique e Philippe in the Libre. Antes Atlantis, a gente se ama.
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1: Imperial FM, 9 horas 21 minutos, 10 graus a temperatura. O tempo que há poucos instantes atrás estava muito bom, deu lugar agora à nebulosidade. Aqui no centro de Nova Petrópolis, as nuvens vão se instalando e tomando conta, né? Mas a partir de agora a gente traz então as informações do clima, do tempo, a previsão para você conferir a partir de agora da Metsu Meteorologia com o meteorologista Leandro Puchalski. Bom dia!
2: Bom dia para todos os nossos ouvintes aqui da Imperial. Temos um domingo com a presença do sol. O tempo fica mais seco no decorrer deste domingo, garantindo aí o sol ao longo das próximas horas. Temperaturas que para o período da tarde se aproximam da faixa aí dos seus 15 a 18 graus, dependendo da questão do relevo, algumas cidades um pouco para cima, outras um pouco para baixo, mas com a presença do sol, com o tempo mais seco e uma tarde, temperaturas até que um pouco mais agradáveis. Bom, pessoal, retorno do tempo instável para amanhã. A formação de uma frente fria a partir do sul do Brasil faz com que a nebulosidade volte a aumentar aqui pela região e chove ao longo dessa segunda-feira. Inclusive, em alguns pontos pode chover um pouco mais do que outros, ter algumas trovoadas. Temos esse cenário voltando para segunda-feira, um dia gelado, temperaturas da tarde em torno de uns 10 graus, começam 6, 8, ou seja, a variação vai ser muito pequena entre de manhã e à tarde, então vai dar uma cara fria para segunda-feira. E depois o tempo volta a ficar seco ao longo da terça, ao longo da quarta, ao longo da quinta, muito frio, pessoal, temperaturas muito baixas. À medida que estamos na metade para a segunda parte desta semana, temperaturas abaixo de zero grau aqui para nós, formação de geada aí durante o decorrer do amanhecer de quarta, de quinta, de sexta, ou seja, muito frio na semana. Abraço a todos, informações do tempo, da Metsul, Leandro Puchalski.
1: Estamos todos avisados, não é? Então agora nossa obrigação é estarmos preparados dentro do possível aí para encarar uma semana de temperaturas então muito baixas. É, vamos se proteger, evitar problemas maiores, porque senão o bicho pega. Vamos seguindo por aqui com a boa música da Imperial então. Avenida Pretzel em Ivoti, tem neblina por lá, segundo ela aqui. Ainda, bom dia na escuta, Efraim e Sônia em Prudentópolis. Grande abraço para vocês. Quem é que mais? Franciel Junges, da Joaneta Picada Café. Pede música também. Tá certo, Franciel. A gente traz agora a banda Mariá e o Garçom.

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Imperial FM, agora 22 minutos para as 10, temperatura de 10 graus aqui em Nova Petrópolis. Esse é o programa Domingo em Festa. 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

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A participação da Si, de Três Coroas, no Chima, ao lado do Fogão a Lenha. Pede música também. Quem é que mais? Alô, Ilvene, em Estrela. Ah, obrigado, carinho. Obrigado, a companhia também. A Adriana Ninov, da linha Olinda. Homenagem para o Marcelo Ninov, de aniversário hoje. Parabéns a ele. Saúde, tudo de bom. Hora da música gaúcha, que chega agora com os mateadores. E uma vaneira de respeito.

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4: 11 para as 10, 10 graus a temperatura, Imperial FM, o programa Domingo em Festa e o sucesso da banda Passarela por aqui.

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Imperial FM, 13 minutos agora para as 10. Tá aí, banda taurina, Espanha, Cani, antes de Stokogla e o Alô Segurança do Passarela. Bom de baile!

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10h04, 10h04, tempo bom com nebulosidade aqui em Nova Petrópolis, 11 graus a temperatura. É o programa Domingo em Festa, que segue com você até às 11, na companhia de Mobili Empreendimentos, o verdadeiro conceito de morar bem. 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Vai mandando o teu alô, vai mandando o teu recado pelo nosso WhatsApp 5432811510. A Thaís, da linha Riach,

Riachuelo, desejando um ótimo domingo para todos, em especial para o marido Moacir, vizinhos Luana, Joel, o Mindo e a pequena Valentina. Um ótimo domingo para vocês. Bom dia, uma música bem legal para o meu irmão Irineu Schneider, do Alto Padre Eterno. Família Milk na companhia, bom domingo para vocês. O Milton Spier também ligado com a gente. A todos muito obrigado pela companhia na manhã desse domingão, que tá com tempo bom aqui na Serra Gaúcha, embora tenhamos nebulosidade. Vamos aproveitar, vamos curtir. É inverno e vem frio por aí.

Aí os dobrados da banda Chopão, antes o Brilhação Duvido, Imperial FM agora 10h13. Alô, meu amigo Adair Papke, grande abraço, turma do Bom de Baile na companhia da gente também.

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3: 10h18, 10h18, 11 graus e meio, a temperatura. Programa Domingo em Festa aqui pela Imperial FM com você. Guido Dapper, Dois Irmãos, bom domingo. Quem é que mais aqui? Estamos em Ibirama, Santa Catarina, comemorando os 87 anos de nossa mãe e avó, Sigrid Schlup, Márcio e Mairon Schlup, filhos, Gabriele e Daniel, e neto, os netos. Tá certo, pedem música para ouvir, a gente roda em seguida para vocês. A boa música alemã, né? Clara Schumer, Dois Irmãos, homenagem para o esposo Marcos, esteve de aniversário na sexta-feira. Ainda, bom dia, estamos na escuta dessa programação em Augusto Pestana. Pedem música do La Montanara também. Bom dia, estou preparando uma sopa e ligado na Imperial, roda os atuais. Aqui é o Roberto Berg, do Batatental. Abraço, amigo, bom final de semana a você e aos ouvintes. Alô, Vone Fritz, no Floresta, do Floresta, em Estância Velha, mas hoje o Shima é em Morro Reuter, tá bom. Abraço pra ti, Vone, pro seu Remi também. Jairo Varholz, em Pelotas, acompanhando a boa música da Imperial. Obrigado, a companhia também. Pessoal lá no sul do estado, vi que fez muito frio, vi que teve pontos com geada na manhã desse domingo, lá em Pelotas, o sul do estado como um todo. Ali a região de Canguçu, Pedras Altas, Piratini, toda aquela região ali fez muito frio na manhã desse domingão. E frio que só vai ganhar força. JM e a namorada que sumiu.

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0: Praia Nova do La Montanara, valsa bodas de ouro. Antes o Raino, Sierra Madre del Sur e o JM com a namorada que sumiu.
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Imperial FM, 23 minutos agora para as 11 graus e meio a temperatura aqui na região. 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Seguindo de boa música, antes eu quero lembrar, né, que hoje, 21 de junho, é o último dia para você aproveitar a Tricofest no Centro de Eventos aqui de Nova Petrópolis. Os portões abriram agora às 10 horas e seguirão assim até às 19 horas de hoje, do primeiro dia do inverno, né? Para você aproveitar aqui em Nova Petrópolis para conferir o melhor da moda tricô do sul do Brasil, com ingresso e estacionamento gratuitos. Mas atenção, hein? Termina aqui em Nova Petrópolis, mas a partir do dia 3 de julho tem Tricofest no Parque Histórico Municipal Jorge Kuhn, em Picada Café, de 3 a 26 de julho. Hoje, o último dia, portanto, para você aproveitar o evento aqui em Nova Petrópolis. Vamos seguindo por aqui, trazendo a participação do Vitor, lá do Morro Grande, em Viamão. Tá curtindo muito o programa. A Rosane em Barão. Quem mais? Milton e Cristina Lomba Grande, preparando uma lasanha. Pronto, começou, né? Começou o pessoal a mandar foto aqui do cardápio do almoço do Domingão. Uma lasanha com esse friozinho, meu amigo. Olha, ainda, quem é que mais aqui? Alô, dona Inge. Tudo bem, dona Inge? Vamos tentar trazer, sim, o seu pedido. Daqui a pouco já tem um festival de bandinhas pintando por aqui. Bom domingo para a senhora, tá bom, dona Inge? O Luiz Schenkel, de Linha Nova, também pede música. Quem é que mais aqui? O Marcos, do musical Encanto. Olha aí, tchê. Aí o Marcos tá preparando uma galinha caipira na panela de ferro. Aí também complica, né, Marcos? Mas olha aí, tchê. Mas olha só, capricho. Capricho só. Ainda. Vamos ver aqui. Bom dia, meu patrão. Tudo certo por aqui? Neblina, Paulo Jungues e família, Dom Diogo Baixo. É, abraços a todos e também para minha mãe, dona Nilce Jungues. Bom dia, amigo. Muito show o programa. Sempre bom domingo. Agora oficialmente o inverno. É verdade. Marilene e Juliana Milk, do Alto Feliz. E o Shima, Marilene. E o Shima, cadê? Vamos lá. Vamos de música. Monarcas chegando, Santuário de Xucruz.

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2: Imperial FM 6 para as 11. Já já tem festival de bandinhas pintando por aqui. Enquanto isso, vamos trazendo algumas participações ainda, né? Deixa eu começar aqui. Bom dia, amigos da Imperial. Aqui é a Rita Maciel e o Ari Willemsen de Barão. Estamos na escuta do programa. Também por aqui, Aristeu de Não Me Toque, abraço pra você, Pinhão na Chapa, vai bem, né, vai bem. O Xuxa lá em Três Coroas, deixa eu ver aqui, deixa eu abrir a mensagem. Bom dia, aqui carne de gado na panela de ferro, costela de porco e batata no forno e massa caseira. Eu gostei muito desse teu fogão aí, tchê, mas olha que capricho. Esse fogão aí é sensacional, aquele bem colonial mesmo, né, que capricho. Bom almoço pra vocês aí, tá bom, Xuxa? Com certeza, um ótimo almoço. O Elemar do Vale Real nos acompanha também. Bom domingo. Ainda a nossa amiga Dona Odila, ligada com a gente. Dona Lúcia Stephen em Dois Irmãos. Quem é que mais aqui? Estamos no preparo de uma feijoada. Alô, Gabriel Bortz, de Sinimbu. Grande abraço, boa feijoada aí. Com certeza, no capricho aí também, né? Manda um abraço e uma música pro pessoal que tá na canastra. Tá certo? Manda aí quem é que é a turma que tá na canastra, tá bom, Gabriel? Ainda, bom dia aqui em Porto Alegre, Luiz César Lazaron, esse dia na escuta. Temos um grupo de WhatsApp com ex-seminaristas franciscanos. Manda um abraço para todos os que estão ouvindo a rádio. E convido para irmos juntos aí na Tricofest. Isso aí, né? Hoje, assim como a gente já mencionou instantes atrás, hoje o último dia aqui em Nova Petrópolis. Então vamos lá. Turma que tá lá na canastra em Sinimbu, então, a Marciane, o seu Arnildo, a Vale, o Auri, Elizabeth e o Hernani. Boa canastra aí pra vocês. Boa feijoada logo mais também, tá bom?

0: Aí, Herrschmidt, das ist unsere Musik. Antes, Paulinho e Fábio no bailão, o amor da gente, para fechar o domingo em festa. 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Na sequência da programação tem Festival de Bandinhas.
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0: Vamos lá então, né, gente? Agora 11 horas 6 minutos já, 11 e 6, amanhã vai passando muito rápida. 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Vai mandando teu alô, vai mandando teu recado, 5432811510, pode mandar recado de áudio também, que se for de até no máximo 30 segundos, e você não pode, claro, esquecer de colocar o seu nome e a cidade onde você mora. A gente vai estar selecionando alguns para colocar no ar, tá certo? Alô, Cristina Bon, Tupandi, bom domingo para você. Já vamos trazer o recado da Denise. Alô, Denise!
1: Bom dia, Rádio Imperial, sou a Denise Becher, do Moro Grande. Eu queria fazer uma homenagem para minha mãe, que está de aniversário hoje, está comemorando o aniversário dela. Nós todos vamos ir lá. E eu queria oferecer a próxima música para minha mãe. Ou, se puder, ser uma do Coela Seca, eu agradeço. Obrigada, tchau.
0: Tá certo, parabéns a ela então, né? Luiz César, Lazarão e Cidinha na escuta. Vamos ver aqui o recado foi. Quem é que mais? O André Reginato, lá no bairro São José e Farroupilha. Vai sair um peixe assado por lá hoje, né, André? Coisa bem boa. Tem mais um recado de áudio do nosso amigo ouvinte. Vamos ouvir?
2: Bom dia, povo da Rádio Imperial. Queria mandar uma homenagem para os meus amigos que estão chegando aí, o Miriam e a Márcia. E a Neca, que já está aqui em casa, também para minha esposa, para mim, aqui é o Roberto de Gravataí. E agradecer a Deus por esse sol bonito que está aqui em casa. Hoje é o dia de nós fazer uma galinhada aqui, então. Um abraço, que todos tenham um ótimo dia.
0: Valeu, abraço para você também. Rodrigo Trevisani, Caxias. Aí saiu o almoço no capricho aí, hein? Escondidinho de batatas, bacon, guisado, queijo, coisa boa, né? A homenagem a todos os ouvintes, amigos de Santa Catarina, em especial para sua esposa, parceira de sempre, a Márcia. Alô, Edson, em São Leopoldo, churrasco por lá hoje. O José Spiring da Feliz, a Elaine, mandando bom fim de semana para a família Stirmer, de Arroio da Bica Nova Hartz. Quem é que mais? Bom dia, se possível. É São Francisco agora, só para mais tarde. Um abraço então para Janete Silva, lá na linha Brasil. Luiz André Schulz, Morro Reuter, na companhia sempre da Imperial também. Francisco Steffen, dois irmãos, bom domingo. Quem é que mais? Bom dia, família do Guilherme, oferece música para ele pelo aniversário da última terça-feira, é verdade. Alô Maristela, alô Sebe, alô Gui. Última terça-feira, o Cap Fest da Imperial aí. Na linha Imperial, comemorando também o aniversário do Gui. Grande, Gui! Parabéns, tudo de bom! Ainda, estamos na escuta da Rádio Imperial aqui em Texto Salto Blumenau. Alcione Passol, de Blumenau. Alô, Tatiane Zanqueta, Morro Reuter. Seu Rui Goldbeck também na companhia. Bom domingo. Turma de São Lourenço do Sul. Deixa eu ver aqui, bom dia, São Lourenço do Sul. Vamos iniciando então com eles. Goela Seca.

Opa, bom dia, tudo bom? Aqui é o Fabiano de Estância Velha. Queria oferecer uma música para minha mãe, para meu pai, Irineu e Norma, de Estância Velha. Pode ser uma dos Montanari aí. E um bom dia e uma ótima semana para todos aí. Tchau, tchau.

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3: Onze horas 20 minutos, temperatura de 12 graus 5 décimos aqui em Nova Petrópolis, Imperial FM, o programa Domingo em, Domingo em Festa, não, né? Festival de Bandinhas até a 1 da tarde. E a participação da nossa audiência, como é que tá? Jair Ritter, Formosa, Goiás, bom domingo pra você. Pessoal lá em Canguçu, alô Paulo Renze, abraço, bom almoço. Também por aqui o Rondinelli de Dois Irmãos, na companhia do sogro seu Ivo, a esposa Delci trabalhando, né? E tá certo, né? Quem é que mais? O Cookie em Três Coroas, homenagem dele vai para os filhos Cauã, Laura, Nicolas e a namorada Isabel de Canela. Tem recado do nosso amigo ouvinte, recado de áudio também chegando.
4: Bom dia, Rádio Imperial, tudo tranquilo? Alas Restes, nós estamos escutando aqui em Itapiranga, Santa Catarina. Eu gostaria que você rodasse a música, a Valsa do Cuco. É o Celso Marcelo Velchen. Valeu, obrigado.

Valeu, bom domingo para vocês, bom domingo também, Maristela e Aurélio Schneck lá em Santa Maria do Herval. Pessoal lá em onde? Deixa eu ver aqui, São Bento do Sul, Santa Catarina, Alessandro e Juliana Grossel, também as filhas Amália, Alice e Laura Elizabeth. Obrigado a companhia de vocês, um excelente domingão, tá certo? Fábio, Henrique, Anne de Travesseiro na companhia. Ainda o Ronei, São Lourenço do Sul. Quem é que mais? Lá em Ivoti, o seu José Luiz em Ivoti, na companhia, programa Nota 10. Obrigado, vamos trocando ideia aqui, seu José. Se melhorar, o amigo aí me informa, tá bom? Também por aqui, Magrão e Vera Bolesina, lá no Rincão, é isso? Loni Ludwig, de Alvorada, mandando um alô para a Mana Rosa, o filho dela, e para o filho dela, de Balneário Pinhal, estão de aniversário hoje. É, também para as manas Lisa e Vera, que estão na escuta. Diz aqui, a rádio, a Imperial é nossa preferida. Abraço para vocês aí da rádio. Obrigado, obrigado o carinho, obrigado a companhia sempre de vocês. Renato Wingert, São José do Hortêncio, um ótimo domingão. Quem mais? Rafael, na escuta hoje em na Pirajá Alta, pede música pro Rodrigo, vamos fazer fogo aí pro churrasco, tá bom, né? Ainda, Jair Fassbender, lá na companhia da gente também, e vamos lá de música, pra quem havia pedido, tem agora Flor da Serra.

0: Bom dia aos ouvintes da Rádio Imperial, que é Marcos de Cerro Grande, Rio Grande do Sul, com destino ao Mato Grosso, no momento, na cidade de São Gabriel do Oeste, na audiência da Imperial. Um abraço a todos.
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3: Esposa Joana Knost em memória. 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
4: Loteria extração das 11h20 do Domingão. Quinto prêmio, 5.840, 5.840. Quarto prêmio, 9.958, 9.958. Terceiro prêmio, 1.500, 1.500. Segundo prêmio, 9.838, 9.838. Atenção para os números do primeiro prêmio. Boa sorte para você, apostador. Primeiro prêmio, 6.637, 6.637. Números da extração da loteria das 11h20 do Domingão. 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Vamos começando com os recados da nossa audiência. Alô, Isamara.
5: Bom dia, aqui é Isamara Kussler. Quero a música Caminhada Branca. Eu ofereço pro meu amor, Renato Kussler, que eu amo muito, muito ele. Está preparando nosso almoço. Eu amo ele demais.
4: Que legal, valeu, bom domingo para vocês. Alô, Alexandre Rechenmacher, lá de Lomba Grande, Novo Hamburgo. Homenagem pro senhor Darcy Charlau, pro Márcio Praz, também o Tobias Vink, mas todos os amigos aí da região do Vale dos Sinos e em especial o pessoal da Lomba Grande em Novo Hamburgo. Tem mais recado de áudio, vamos ouvir?
6: Bom dia, Rádio Imperial, a todos os ouvintes. Aqui é Jorge, sou natural de Três Passos. Nós moro em São Paulo e estou aqui na Bahia.

0: Dia, passando as férias aqui com meu sogro. Hoje também quero homenagear a minha irmã que faz aniversário, a Mana, Vani. Um grande abraço a todos.
1: Tá certo, parabéns a ela então, né? Cláudio José Schneider, Picada Café, bairro Floresta, bom domingo. Alô, Márcio Schneider, quem mais? Bom dia, Imperial. O Celso já deu o seu alô, então também estou enviando meu abraço a todos os ouvintes. Cléude, Itapiranga, Santa Catarina. Joaquim Duarte, em Pelotas. Oh, o churrasco está quase pronto lá, tchê. Olha aí. Milena Neumann, Cerro Grande do Sul, sempre na escuta também. Oferece música para o Luigi Maia. Abraço a todos da rádio. Em Joinville, o seu Amarildo Spezia por lá, os trabalhos começaram também. Que vai sair um baita churrasco por lá, hein, seu Amarildo? Coisa bonita, coisa linda de ver, hein? Vamos que tem mais recado de áudio, mais um então.
2: Bom dia aos ouvintes da Rádio Imperial, que é Marcos de Cerro Grande, Rio Grande do Sul, com destino ao Mato Grosso no momento na cidade de São Gabriel do Oeste. Na audiência da Imperial. Um abraço a todos.
1: Valeu, abraço também à audiência da Imperial FM por todos os cantos, né? Vamos para Curitiba. Alô, família Gomes, nos preparativos do almoço também. Um abençoado domingo, seu Vilmar. Abraço. Também por aqui, Lírio de Taquara. Também pede música. Ainda, Lucas de Porto Alegre. Deixa eu ver aqui. Tá certo, vamos procurar aqui. É a solução aí, tentar retornar pra você, tá certo? Banda Chopão chegando, trazendo sucessos também. Antes, deixa eu mandar o alô aqui pro Carlos de Nova Bassano. Tá ligado conosco também. E a Banda Chopão, com a Noite Silenciosa.

0: Também o Tobias.
1: Bom dia
0: os amigos aí,
1: a todos os amigos, aí, ouvintes, turma da rádio, esposa Bárbara.
0: De áudio, vamos ouvir.
1: Bom domingo, uma boa semana de inverno. Geraldo Reich, de Bom Princípio.
0: Aqui na Bahia.

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4: Esposa Joana Knost em memória. 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
4: Agora 10 minutos para o meio-dia, 13 graus a temperatura. Imperial FM, o programa Festival de Bandinhas. Vamos atendendo por aqui. Mais uma carga de audiência, de participações. O Jailson lá do Pinhal, na companhia da esposa Gladys, vai sair aquele churrasco por lá também. Rogério Beckenkamp, de Araucária, no Paraná. Ligado conosco, pessoal que está também pelo imperial.fm.br, aquele abraço. Sidney Peixoto, lá em Manaus. Alô para a esposa Mirtes, lá em Manaus, 32 graus. Evaldo Antunes, Caxias do Sul, abraços para Daniel e para Vitória do Pinhal Alto.

0: Leandro Leopoldo Knobloch, de Ipira, Santa Catarina. Abraço para a família Knobloch, de Ipira. Rubens Moser, de Ibirama. Homenageando o tio Ademar, que está o visitando hoje, então, em Indaial. Ele que é de Indaial, Santa Catarina. Seu Odilon Kloppenburg, Guaíba, caminhoneiro. Ele está em Sinop, no Mato Grosso, na escuta, mandando música bem alegre para a esposa Zenaide Bride e para o filho Bruno. Então, lá então, em casa, só no churrasco. Mas que tal? Valtão Muraro, Campo Grande, Mato Grosso do Sul, na companhia. Abraço para você. Eloir Aisman, de Taquara. Homenageando a todos os ouvintes. Deixa eu ver quem mais aqui. Cupim, costela de cordeiro. Olha aí, tchê. Caxienses da família Vicenzi, em São Paulo. Com a melhor rádio do Brasil. Alô, Rodolfo, Angelita. Família Vicenzi. Marcos, de São José do Herval. Parabeniza a Imperial pela programação. Valeu. Ainda. O Lucas de Porto Alegre tá na loja aí, Grêmio Mania, ligadaço com a gente. Grande Lucas, agora sim, né, tchê? Tem recado de áudio também, alô, seu Hildo Antônio.
1: Bom dia, amigos da Imperial, estamos ligados aqui em Blumenau, Santa Catarina. Mandar um grande abraço à minha sobrinha Gabi, que tá aniversário lá em Lajeado. Homenagear todo esse povo bacana aí do Rio Grande do Sul, especialmente Nova Petrópolis, Bento Gonçalves, Lajeado, Santa Clara do Sul, Herói do Meio. É Hildo Antônio, aqui de Blumenau, Santa Catarina. Grande abraço a todos!
0: Valeu, grande abraço também! Alô, Cunha Porã, Santa Catarina! Recebi fotos aqui num lugar que é um sonho de lugar, né? Encantador! A Márcia e o Carlos Sebastiani, estão na chácara aí de Cambará, Cunhataí, é o refúgio de fim de semana, lindo, encantador demais aí o aconchego de vocês, hein? Parabéns aí pelo capricho, grande abraço, tá bom? Libório Rendes, Bom Princípio, esperando a esposa Neuza, tá trabalhando até o meio-dia, esperando ela aí, o churrasco já quase pronto, né? Neco de Carlos Barbosa, deixa eu ver aqui, mas tá no Mato Grosso do Sul. É, indo para Blumenau, levando uma carga de algodão. Olha só, hein? Obrigado à companhia. Abraço, boa viagem. Elisete Fux, também de Cunhaporã, Santa Catarina, ligada com a gente. O Rodrigo Gaiteiro, na companhia também. Gente, vou ficando por aqui, hein? O Samuca tá chegando para, na sequência, comandar a segunda hora do Festival de Bandinhas. Agradeço sua companhia, sua audiência. E volto amanhã, bem cedinho, a partir das 5 da manhã, com o Acordando com a Imperial, tá certo? Grande abraço a todos, um ótimo domingo, tchau!

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FM, a festa no ar, agora 12 horas mais 4 minutos, meio-dia 4, 13.4 é a temperatura e o tempo é bom aqui na Serra Gaúcha, algumas nuvens, né, o que deixa ainda mais bonito o dia, né? Temos um belo dia, dia em que marca o início do inverno também. E daqui de Nova Petrópolis, a gente apresenta para você o nosso Festival de Bandinhas, que tem segmento até as 13 horas, após o colega Maicon. Amigo Samuca, chega para te fazer companhia até as 16 horas. E é claro, né, sempre aguardando aí a tua participação através do nosso WhatsApp 5432811510. 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Esse é o nosso Festival de Bandinhas até as 13 horas. Abraço pro Inácio no Valahai, pro primo Bernardo Dieter, aniversário hoje, parabéns. Oscar Ort e a mãe Romilda, que no dia 28, né, estará completando seus 90 anos, desde já, parabéns. Bom dia pra turma em Puerto Rico, Misiones, na Argentina. Saindo um churrasquinho por lá, né? Grande abraço à família Steffler. Valeu, Sérgio. Toda a turma aí, obrigado, viu, pela companhia também, pela audiência. Abraço mais uma vez ao Evandro Choles, né? A turma aí tá na companhia da gente. E já de antemão, lembrando aí, né, que em agosto tem mais uma edição da Expo Classic, imperdível. Já fica o convite desde já também pra turma, né? Maicon Becker em Arroio do Meio pede o motoqueiro Chapa 13, essa aí é do Monte Carlo.

0: Carlos, né? Vamos trazer daqui a pouquinho. Janice tá na companhia, acompanhando a gente lá em São Miguel do Oeste, Santa Catarina, por lá um belo domingo de sol também. Alô, Blumenau, Alcione Passolt tá com a gente também, pedindo música dos Futuristas, né? Um abraço, turma aí de Texto Salto em Blumenau. Tomás de Parobé, homenagem para o Aloysio Epping, 65 anos, aniversário, né? Teve uma ontem, né? A grande festa em animação dos guri. Azar, barbaridade. Abraço pra vocês aí, toda a turma, né? Toda a turma de músicos aí também, né? Da Banda Real de Nova Petrópolis. Fica o abraço aí de toda a turma, né? Abraço, turma de Parobé. E então, mais uma vez, um alô também pro Aloysio Epping. Aniversário, parabéns. Guabiruba, Santa Catarina, Murilo Apple e família, Cortina Imperial, grande abraço. Alô, Elisabetta Boffler, tá com a gente também, daqui a pouquinho sai Banda Real. Leandro Fischer, tá em Canoas, fazendo um churrasquinho, comemorando o aniversário da mãe, que será amanhã, né? Já um feliz aniversário pra dona Lorena Fischer, 68 anos, pede uma do Monte Azul, beleza. Balneário Camboriú também na companhia, a família de Ronaldo Volter, reunida para saborear aquele churrasco. Frango assado e polenta é bem bom também, né? Em Santa Bárbara do Sul, Grilo e Chicão. Valeu, turma! Recadinho de áudio aqui, vamos conferir também.
1: E aí, bom dia, amigos da Rádio Imperial. Aqui é o Ricardo Alexandre Filber de Sapiranga, mandando um abraço a todo mundo que tá na escuta. Especial pra minha esposa Leila aí.
0: Tá.
1: Tamo na escuta aí, fazendo uns bolinhos de batata aí.
0: É bom também.
1: Abraço, fique com Deus.
0: Valeu, turma. Abraço pra vocês aí. Bom domingo. Vamos com Bandinha Tricolor. Na sequência tem Monte Carlo.

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Abraço pra turma aí acompanhando a nossa programação em Vale Real, né? Ótimo domingo a todos. O Leandro Conrad, né? Tá na companhia. Um abraço para a esposa Pati, os filhos Miguel e Augusto Henrique. Fazendo um churras por aí, né? Coisa boa. Volmar Paul de Cascavel, também na companhia, preparando a carne para o almoço, pedindo música do Monte Azul. Fogão a todo vapor aí também, né? Abraço para o Valdemar Câmara em Campestre, São José do Hortense. Por lá o sol já saiu também, né? Após o nevoeiro, né? Agora já com sol também, coisa boa. Reforçando, abraço para a família Steffler, amigos na Argentina. Lembrando que é Dia dos Pais, né? Na Argentina e também no Paraguai. Valeu, mais uma vez, abraço aí para toda a turma. Meio-dia e 19, Banda Real.

0: Legal, tá aí Monte Azul, antes Banda Veneza e também Banda Real, fechando mais um bloco aqui do nosso Festival de Bandinhas. Espaço comercial, a gente volta rapidinho.
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0: Vamos lá, gente, agora meio-dia, mais 30 minutos, 13,8 a temperatura, e a gente segue com o Festival de Bandinhas aqui pela Imperial FM. Abraço para Seara, Santa Catarina, nosso amigo Gilberto Luiz Santuches, né, para a esposa Reni. Abraço para toda a turma aí, viu? Obrigado pela companhia, amigos em Santa Catarina também com a gente. Quem mais por aqui? Também de Santa Catarina, Blumenau, né, Texto Salto na companhia. Maravilha! Abraço, Carla Passolt. Muito bem. Fala, seu Nestor Fogel. Também tá na companhia. Saiu aí pra caminhada agora, né? Vai levar a gente aí de carona. Beleza, só assim pra gente fazer exercício, né, Nestor? Na carona dos amigos aí. Abraço também pro Otávio, na 48 Baixa, por lá dia de churrasquinho, né? Maravilha. Seguimos, Festival de Bandinhas chegando por aqui. Abraço também pro Jonatas Fritz, tá digitando ainda, vou dar uma guardada. Vou trazer música, essa aí pra dar ritmo à caminhada do Nestor. Vamos lá. Música.

Beleza, tá aí a banda Tupã de Feliz e o Suco Suco, né? Antes teve Mensageiros na Esquina da Alegria. Abraço pro Luiz Gonzaga em Montenegro, pra esposa Maria, o casal de amigos, o Jorge e a Jandira, estão na chácara e curtindo a Imperial também, né? Maravilha, pedem uma da 0800, trago já em seguidinha também por aqui. Quem mais com a gente? Vamos lá, bom dia pro Norberto Vobeto em Dois Irmãos, tá na companhia. É, o PIN de Dois Irmãos também, né? Para a esposa Jaqueline, o filho Wesley, valeu. Alô, turma em Dois Irmãos. É, recadinho então do seu Arnaldo Fritz para os netos, o Manuel, Miguel, Nicolas e Larissa. Valeu, um abraço para a família. É, quem mais aqui? Alô, Tia Ju, também tá com a gente, aquele abraço. Turma aí no Tevald, tá na hora do almoço aí, né? Tia Ju, abraço. Erni Lutz e a Marisa Voigt em Campo Bom, churrasco e Imperial aí, né? Uma com a banda Munique, trago já na sequência por aqui. Ontem estiveram, aliás, animando o baile aí em Ivoti, né? Os amigos da banda Munique, legal. O Jair Fassbinder também tá na companhia. Um forte abraço aí, obrigado pela audiência. Vamos de música. Agora nós temos Montanari no ponto por aqui, vamos lá.

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0: Banda 0800, China Pluma, antes teve Do Fundo da Grota com a versão da banda Munique, né? Aliás, essa aí pedida da audiência também, deixa eu procurar aqui os áudios, né? Turma que pediu essa aí. Bom, vamos lá, vamos começar por aqui, ó. Tem recadinho de áudio da audiência, vamos lá.
1: Boa tarde, Irada Imperial. Tá com uma música bem bonita, de bandinha. Pode ser banda Munique mesmo, né? No Fundo da Grota.
0: Óbvio.
1: Que ela é bem legal. É o Dilson Bercher, de Lajado. Tô aí em Ituiutaba, Minas Gerais, esperando pra descarregar o sal amanhã, que eu vim lá de Macau, Rio Grande do Norte, 3.000 e poucos quilômetros. Tá bom? Vamos descarregar amanhã. Manda um abraço pra toda a amizade que nós temos por aí no trecho aí da estrada aí. Grande abraço, tá bom? Bom fim de semana aí.
0: Valeu, abraço pra turma.
2: Foi um prazer falar contigo, Maior Rudenick de Piraveraba, Joinville, Santa Catarina. A audiência tá demais. Eu queria que tocasse essa música pra mim e pra minha família, Rote Rosen. Um bom domingo, um prazer falar com vocês pelo zap. Valeu, um abraço. Maior Rudenick, família, loteamento Rolindo, Piraveraba. Uma boa tarde e boa semana pra nós.
0: Valeu, Mário, abraços. Alô também pra, deixa eu ver aqui, o Machiolo, né, de Itapema, Santa Catarina. Beijo pra companheira Liliane, a filha Isadora. Valeu, Machiolo, abraços. Alô, Itapema. É, Marcelo Otto, da colônia Osório, Pelotas, parabenizando o filho Davi Yanti Otto pelos 14 anos de idade. Parabéns, Deus abençoe aí. Um grande abraço pra vocês, viu? Quem mais também tem... recadinho de áudio, a gente confere também.
3: Nick, aqui, Colinas do Maranhão, esperando aí um carregamento aí no decorrer da manhã, homenageando aí toda a galera que tá na escuta aí, principalmente meu amigo Funaro aí, que é de Lajado, que tá aí na região do Goiás aí. Um bom dia a todos, uma boa tarde, um ótimo domingo abençoado. Bom dia, bom dia.
0: Valeu, Nick, abraços. Turma aí que tá na estrada, tá viajando, e leva a Imperial junto, né? Coisa boa. Vamos com mais música, tem os futuristas chegando, agora 11 para uma.

0: Aí, os futuristas, aqui na nossa programação 3, faltando para uma, hein? 14 graus a temperatura. Vou mandar mais uma rodada de abraços por aqui, porque a turma tá a mil com a gente, isso deixa a gente satisfeitíssimo, né? Quando a turma participa, interage com a gente. Então vai um abraço aí pros amigos de Montenegro, né? O Roberto Yant tá na companhia, pediu 0800, a gente tocou no bloco aí. 0800 já valeu também pro amigão aí em Montenegro, né? Vitor Maine no Matiel, parece novo, pede música do Encanto, essa aí roda depois da uma. Aliás, depois da uma também chega a Rotzindrosen, né? Pra quem havia pedido também. Deixa eu ver aqui, este áudio acho que eu não rodei ainda, este também não. Abraços ainda pra turma lá na Figueira, né? Em Três Coroas, o André tá acompanhando a gente por lá, valeu André. Tem recadinho de áudio aqui, vamos conferir também, vai.
1: Boa tarde, boa tarde, boa tarde, aqui o Vanderlei de Birubá, Birubá Transportes, estamos na escuta aí, só desligamos na Imperial, horário que a gente vai dormir. Graças a Deus aí, essa tecnologia da Starlink aí, dá pra ficar sempre escutando a Imperial pelo aplicativo. Um abraço aí. Pessoal aí do Nova Petrópolis, manda essa música aí pra todos na audiência. Estamos aí também no trecho, foi numa viagem com Mato Grosso aí, estamos descendo pro Paraná. Descarregaram aí no Ponta Grossa e Curitiba, depois pra casa, Birubá. Roda pra nós aí uma música do Canecão do Vale.
0: Valeu, turma. Aliás, deixa eu registrar aqui e agradecer a companhia dos amigos caminhoneiros, motoristas de ônibus, né? Sejam eles de longa distância, como a gente ouviu aí, né? Os amigos que desbravam o Brasil, até fora dele, né? Muitas vezes já tivemos relatos de audiência no Chile, né? O pessoal daqui viajando pra fora, enfim, e que sempre levam a Imperial de carona, e que essa carona seja constante aí, viu, turma? Então, um abraço carinhoso para todos os amigos aí do volante, turma da estrada, que nos dá o prazer da audiência e vai rompendo fronteiras aí, levando a Imperial consigo, né? Fica o nosso abraço carinhoso e a nossa homenagem, né, de uma certa forma, a esses trabalhadores tão importantes para a nossa economia, para o nosso dia a dia. Fica um abraço carinhoso, então, a todos os caminhoneiros, tá bom, gente? Obrigado aí pela audiência de vocês e parabéns pelo baita trabalho que fazem pela nossa nação, tá bom, gente? Um abração para todos.
2: Fala, meu jovem, muito boa tarde, tudo tranquilo em Nova Petrópolis. Luciano Hartwig Repk, aqui de Pelotas, pediu uma música aí, aquela bem bagual do Macega Show. Vou oferecer aí pro pessoal que tá na escuta, principalmente aqui na zona sul do estado. Forte abraço, boa semana a todos.
0: Valeu, um abraço para todos aí também. Quem mais? A Cristina Bon em Tupandi também tá na companhia da gente, aquele abraço. Tem o recadinho do Paulinho aqui também, né? Saindo um churras por aí, né, Paulinho? Valeu, grande abraço. Quem mais aqui? Deixa eu ver que ficou um vídeo, na verdade, para trás aqui. Deixa eu achar rapidinho aqui. Porque a turma mandou o vídeo, mas comentou o vídeo, né? Então o áudio serve, vamos ouvir, vai.
3: Boa tarde, meu amigo. Nós estamos aí sofrendo na fumaça aí, querendo aproveitar o solzinho, assar uma carne. A fumaça tá fazendo nós chorar aí. Toca uma boa de uma valsa para nós aí. E nós estamos na escuta aqui, ó. Eu, Hélio Hens, Caxias Sul e o Luiz Carlos Xisto. Temos aí na escuta do programa. Valeu, abraço.
0: Valeu, tá bom churras aí pra vocês. É mais chorar com a fumaça do churrasco, tá valendo, né? É um choro bom isso aí, né? Vamos lá, fechando o nosso festival de bandinhas, agradecendo até aqui o Supermercado Selba, Suibon, Cerâmica Caspari, Loja Benoit, Ideal Esquadrias, também Colégio Sinodal Progresso, Seco Serraria Móvel, Ótica Vista Luz dos Olhos e Colin Gestão de Consórcios. Muito bem, eu sigo contigo daqui a pouquinho já no programa Tardes de Domingo, então fica o convite aí para você também continuar com a gente durante essa tarde de domingo, né? 1:01.

0: Beleza, gente. 1h05 agora. Ouviu a vinhetinha? 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

0: Vamos lá, gente, 1:09, 14 graus, tempo bom aqui na Serra Gaúcha. E nós vamos juntos por aqui a partir de agora no Tardes de Domingo. Recadinhos por aqui pra turma que tá com a gente, né? O Levino Hart, amigos lá em São Pedro da Serra, Confeitaria Augustos, né? Sempre na escuta, o Renato, Augusto, a Marlene, nos preparativos de mais um café aí, que delícia, gente. Abraço pra Lourdes Dresch Maldaner, turma lá em Bom Princípio. Fala, seu Jair Ritter.
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0: Valeu, abraço!
2: Bom dia, Rádio Imperial, bom dia, meu amigo Samuca.
0: Um abençoado dia
2: para você e a sua família. Eu queria mandar uma música para Cecília, para o meu neto Joaquim,
0: uhum,
2: e o meu marido Beto e o meu pai Bolache, para o nosso amigo Matheus, de Capela do Rosário, Matheus Cauer. Eu queria aquela música A Neve Está Cobrindo a Janela, com Alain e Aladim. Uma boa tarde, Sirlei Fier, de Capela do Rosário.
0: Valeu, abraço. Quem mais com a gente? Daniel Praz, na escuta na casa do irmão Gabriel, da cunhada Luna. Abraço aos pais, a Elaine e o Francisco, também pra noiva Laís. Valeu, já tem uma da bandinha quebra-galho aí, tá bom, Daniel? Abraço. Adair Hartmann, de Feliz, Imperial na carona também, indo pra Portão, levando a turma da Cerâmica Caspari. Maravilha, já tem Tupanson também, né? Show de bola, valeu, gente. E vamos lá, começando com o Encanto, turma que pediu.

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Beleza, gente, 1h20 agora, 14 graus a temperatura. Ouvimos a bandinha Quebra Galho, dobrado Dois Irmãos. Maravilha. Vamos seguindo por aqui as participações através do nosso WhatsApp, né? Vai mandando a tua também, 5432811510. Fala, seu Rogério Dieter. Tá aí com o almoço encaminhado, né? Mas que barbaridade. Valeu, Rogério. Abraço, tudo de bom aí. Boa semana pro amigo também, né? Quem mais aqui? A Luana tá na companhia da gente. Pede música que eu trago já em seguidinha também. Forte abraço aí, obrigado, viu, pela audiência. E vamos que vamos! Alpen Trio Tirol, versão deles da Rotzindi Rosen, pra quem havia pedido.

0: Tá aí, Banda Mariá, participação do Paulinho e Fábio no bailão, né? Maravilha. Teve também o Tupansom, Emancipação, o Alpen Trio Tirol com Rotzin de Rosen aqui na nossa programação. Vamos para os recadinhos. Alô, Chiquinho de Igrejinha, tá na companhia. Abraço pro irmão Jefferson Berer e a esposa Kelly em Abadia Goiás. E pro Marquinhos da Banda Averno e Companhia, né? Pro Osmar da Top Cell de Igrejinha. Para a mãe Terezinha, pede banda 10. Muito bem, já já tem banda 10 por aqui, tá bom, Chiquinho? Valeu, abraço. Bom domingo a todos aí também. Quem mais conosco? Fazenda Pirajá. Abraço pro pessoal da Pirajá Alta, né? O Rodrigo Farias e o Rafael por lá, churrasquinho também, né? Coisa boa. Valeu, abraço pra turma. Reni Santoches, amigos lá em Seara, Santa Catarina, esposo Gilberto, aquele abraço. O Fristique de Pelotas também tá com a gente, né? Abraço pro Fabrício Bitoff, o Paulo e o Paulão, né? Também as esposas aí acompanhando a gente lá em Rio Grande. Valeu, Fristique. Super abraço aí pra turma no sul do estado também. Abraço pro Valdemar em Triunfo. Também tá na companhia, pede música. Hoje, aniversário da Ivone Vitória Ludwig. Um abraço aí de Montenegro. Quem pede por aqui é o Lauri, né? E, então vai homenagem especial para Ivone, aniversário hoje, parabéns. Vamos que vamos, seguindo por aqui, eu vou para um breve espaço comercial. Já na volta tem mais música por aqui.
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0: Beleza, agora 24 para as duas. Ouvimos o grupo Gordiona, né? O Rei da Laçada aqui na nossa programação. Beleza. Vamos ver quem tá com a gente, que tem recadinho de áudio também, vai.
1: Boa tarde, aqui é Paulinho, BBC. Bota uma música aí. A tua escolha aí, tá? Meu conhecinho. Vai, um ótimo domingo a todos. Tô fazendo um churrasquinho aí, minha família aí. Tomando uma cervejinha também.
0: Valeu, abraço Paulinho, toda a turma aí, um excelente domingo pra vocês também. André Reginato em Farroupilha, mandando música pra amanhã, né? Tomando um chimarrãozinho aí na companhia da gente, valeu, forte abraço. Os Atuais chegando, em seguidinha tem a música alemã, tem Banda 10 e por aí vai.

0: Tá aí, os atuais, gosto que me enrosco. Vamos mandar abraço também pra turma lá em Portão, na companhia da gente, né? Alô Siri, alô Bruno. Pedem a música com o coral Santa Terezinha, trago já daqui a pouquinho também. Recadinho de áudio.
1: Boa tarde, grande Samuca.
0: Tarde.
1: É o Alex Arnold aqui da Picada Schneider.
0: Grande Alex.
1: Toca aí, se possível, uma antiguinha aí do San Marino pra nós.
0: Mas claro.
1: Essa aí vai pra minha visita hoje aqui, o Miro Greff. Abraço aí pra todos.
0: Valeu, Alex. Abraço pra ti, a esposa, a família, né? Um grande abraço. Obrigado, viu, pela companhia. Vamos de música. Tô trazendo música alemã na sequência. Tem banda 10 e por aí a gente segue a programação aqui da tarde da Imperial, né? 1h40 agora, 20 pras 2h.

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Maravilha, gente. Agora 4 faltando para as 2. 14 graus a temperatura. Vamos seguindo por aqui o nosso Tardes de Domingo. É, quem tá com a gente por aqui? O Jefferson e a Kelly, né? Em Abadia, Goiás. Sempre na escuta, sapecando aquele osso, né? Maravilha. Já tem Calmon aí especial pra vocês, viu, gente? E mandando um quebra-costela, meu irmão Chiquinha, a mãe dele aí, a Terezinha, o compadre Marquinhos de Igrejinha. Toda essa turma é aquele abraço, viu? Quem mais com a gente? Valdir Miller, de Santa Clara do Sul, também tá na companhia. Tarde ensolarada em São José dos Pinhais, na Colônia Malhada, aquele abraço. Márcio Setenarski, né? Tá na companhia, pede o toque nativo. Hoje, então, aniversário da Dona Ivone Vitória Ludwig. Turma lá em Montenegro, né? Mandei há pouco esse recado. Tô mandando mais uma vez aí, tá bom? E pedindo parabéns com o Teixeirinha. Deixa eu achar ela aqui rapidinho, já vamos botar no ponto aqui e tocar na sequência. Deixa eu achar aqui, ó, Teixeirinha e o parabéns. Tá na mão aqui, ó, vai rodar na sequência. Abraço também para Lúcia e Stephanie, dois irmãos, pede música da banda Opus, também já vou selecionar, roda em seguida. Agora tem banda Luar, 3 para as 2.

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4: Legal, gente. Agora 2:04, 14 graus a temperatura, né? Segue por aqui a nossa programação. O turma pediu Calmon, vai chegar no bloco. Tem também o Toque Nativo já abrindo por aqui os trabalhos. Tem Banda Opus também, tudo no bloco aí, né? Pra turma que havia pedido já mais cedo. Egídio em Sapiranga, tá na companhia, pede o Cantor Apaixonado. Trago já na sequência também, já vou deixar programadinho por aqui. O Everson na Picada Café, o pé de música do Barco do Amor, né, com os atuais. Abraço pro seu Cláudio, a companheira Irene. Pessoal que tá ligadinho com a gente aí, né, nesse domingão, aproveitando aí pra saborear um churrasco, chopinho gelado também. Vai bem, né, Everson? Abraço, amigos aí na Picada Café. Vamos com mais música, abrindo bloco tem Toque Nativo. Música.

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Tá aí os atuais e o Barco do Amor aqui na nossa programação. Alô também pra nossa querida audiência. Alô Santa Cruz do Sul. A Traude Capel tá com a gente por lá, abraços. A Geni Godoy também em São Leopoldo. Um excelente domingo aí, tá bom, Geni? Valeu, valeu, valeu. Vamos seguindo por aqui com mais música. Deixa eu ver aqui o que a nossa amiga Traude pediu. Ah, o Chopão, né? Banda Chopão. Vamos trazer já agora pra ti aí, tá bom? Aliás, agora não. Primeiro a gente traz os Tapajós, né? Com o cantor apaixonado, turma que havia pedido mais cedo. E logo após tem Chopão aqui na programação também. 2h25.

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1: 19 para as 3, 14 graus a temperatura, loteria, extração das 14h20 chegando por aqui. Quinto prêmio, 9.961, 9.961. Quarto prêmio, 7.715, 7.715. Terceiro prêmio, 4.247, 4.247. Segundo prêmio, 7.430, 7.430. E o primeiro prêmio, número 442, 0.442, o primeiro prêmio. Maravilha, vamos seguindo por aqui, quem segue com a gente também é o nosso amigo Jair, lá em Formosa, Goiás, né? Hoje tem pinhãozinho na chapa por lá, né? Ah, que beleza, abraço pra vocês aí. Grande Vando, amigos da 0800, depois de um baita baile de Kerbfest lá na linha São João em São Carlos, Santa Catarina, a turma tá de volta já, né? Coisa boa, bom resto de domingo aí pra vocês também, viu, Vando? Sucesso, gurizada aí da 0800. Agora 17, faltando para as 3, sigo por aqui te fazendo companhia até as 4, trazendo agora a La Montanara.

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3: Beleza, tá aí, feito convite também, né? E a Imperial vai estar presente acompanhando aí o fórum em Caxias do Sul. Agora, 3 para as 3, 14 graus a temperatura. Espanha, 5, Arábia Saudita, 0. Jogo dessa tarde, né? Pela Copa do Mundo, 5-0, mais uma goleada, né? Muitos empates, o destaque, né? Para muitos empates e muitas goleadas nessa Copa do Mundo, né? Que coisa. O árbitro brasileiro, inclusive, apitando essa partida. Vamos mandar recado por aqui. Um abraço pra Fernanda, né? Tá na companhia da gente. Pede o Céu e Cantos. Vai rodar no bloco aí, tá bom, Fernanda? Aquele abraço. E vamos junto, né? Vamos junto até as 4 por aqui, trazendo muito mais música, claro, aqui na Imperial FM. Agora com Banda Real.

Tá aí a música com a banda Estrela do Mar, aqui na nossa programação. Alô, Ilvene, tá com a gente também, né? Abraços, Ilvene, obrigado, viu, pela companhia de sempre também. Vamos seguindo por aqui, tem mais jogo da Copa já em seguida, né? Aliás, eu tinha, havia atualizado o placar da Espanha como 5-0, mas justamente naquele momento o pessoal tava verificando o VAR, né? Então o último gol da Espanha acabou sendo anulado, ficando então um placar de 4 para a Espanha, 0 para a Arábia Saudita. Já já tem Bélgica e Irã, mais um jogo já da segunda rodada, né? Da fase de grupos da Copa do Mundo. 3:15 agora, música alemã chegando...

Monte Azul, Baiuns, Hindenberg, teve também Canecão do Vale, As Mocinhas da Cidade e Adeus Mariana. A Avenida Pretzel, na companhia da gente lá em Ivoti, né? Aquele abraço. E também conosco o Normélio Chuno, Padre Eterno Ilgues, pede uma da Sulbras. Trago já também pra turma por aí, tá bom? 3:24, 13.7 a temperatura, tempo bom aqui na Serra, né? Uma bela tarde de sol aqui em Nova Petrópolis.

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0: E Flippers com Saint-Tropez, antes teve Rogério Magrão e Banda e o Coração Pirou e também o Chopin com Liechtensteiner Polka. 21 para as 4, 13.8 a temperatura. Nós seguimos aqui te fazendo companhia, né? Vamos juntos até as 4 da tarde, aqui no nosso Tardes de Domingo, né? Maravilha. Vai mandando o teu recadinho, 54-3281-1510.
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Imperial agora 18 para as 4, né? 13,9 a temperatura. Deixa eu mandar abraço por aqui. Turma pedindo os serranos, né? Trago uma deles já na sequência. É, deixa eu ver aqui quem pediu. O Vitor, né? O Vitor tá com a gente. Já já tem um músico com os serranos. Mandar abraço também para uma turma que ontem fez a festa aí na Francesa Alta, né? Meu chapéu, né, seu Everson Rambo, popular mano? Ontem a turma toda se reuniu por lá e recuperado, não sei se é bem a palavra, viu, mano? Mas vamos lá, é sabor recuperado, o jeito que a gente tá hoje aí, né? Mas que festão, Deus, o livro até cantoria saiu, né? Que loucura, abraço aí mais uma vez pra toda a família Gut, né? Que ontem teve, reuniu parte da família, porque reunir todos não daria, né? Tem que alugar um salão daí. Mas um abraço especial ao Diego, ao Cid, né? Esses que estiveram de aniversário, e, enfim, hoje, se não me engano, é o Diego, né? Enfim, mas é que também já mandaram tantos parabéns pra eles, né? Que já nem sei mais o dia, mas enfim, tá mandado um abraço aí mais uma vez pro Sidney, também pro Diego, o aniversário que foi comemorado ontem aí na Francesa, né, mano? Show de bola! Agora faltando 17 para as 4, vamos juntos por aqui até as 16.

Tá aí os Serranos aqui na nossa programação. Antes teve a música alemã também, ainda o Rainha com Fio da Navalha. Agora 7 para as 4, 13.7 a temperatura. Já já tem Bélgica e Irã, né? Mais uma partida da Copa do Mundo de 2026. E já já também tem o Douglas, né? Isso. No nosso Domingão da Imperial por aqui. Eu tô indo embora, vou tirando meu time de campo. Amanhã a gente tá de volta às 20 horas aqui na programação. Forte abraço a todos. Bom restinho de domingo. E até amanhã. Daqui a pouquinho, então. Fique na boa companhia do Douglas por aqui também.

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Muito boa tarde, 4:01, 13.6 a temperatura, Imperial FM, a festa no ar neste domingo 21 de junho 2026. Após o colega Samuca, quem desejamos agora bom descanso, né? Nesse finalzinho de domingo, chegando amigo Douglas para te fazer companhia no Domingão da Imperial. A partir de agora, vamos juntos até as 20, até as 8:00 PM. Aí, trazendo muita música boa e, claro, contando com a tua audiência, tua participação também valendo por aqui através do 5432811510. Manda o teu recadinho, aquele alô especial, a tua sugestão musical, claro que sim, também. Nesse domingo, onde iniciamos hoje, né, chegando oficialmente aí a estação mais fria do ano, começou o inverno neste 21 de junho, e o inverno chegou realmente dando as caras, né, com bastante frio, mas esse domingo o sol também chegou aí, tá super agradável essa tarde de domingo, bastante movimento, pessoal aí aproveitando para passear neste domingão também, que tá lindo demais, hein? A galera tá... Por aqui, quem já tá na companhia, já tá deixando o seu recado, Rodrigo Gaiteiro, aquele abraço especial, boa tarde por aqui também, mandando um solão, mas e sintonizado a melhor programação. Que tal? Abraço aí, Silas também, toda a turma na companhia da Imperial FM. Vamos lá então, 4:02, começando com Indústria Musical. Quero...

Tá aí os Cometas Dobrado Santa Rosa e também teve Indústria Musical Entre Quatro Paredes para a gente começar a programação do nosso Domingão da Imperial. Agora 4:08, atualizando 4:08, 13 graus e 7 décimos a temperatura. Eu vou mandando mais abraço, mais alô por aqui. Boa tarde, tô tomando... umas 6, quero ouvir aí uma música da banda 10, Normélio Chu, isto? Do Padre Eterno Ilgues, boa tarde, trago sim, aí banda 10 na sequência. Quem mais tá deixando um recadinho aqui? Boa tarde, Jacir Alexandre Seltzer, Sturmer de Cascavel, dando umas voltas aí, né? Pela cidade, né? Por Cascavel, curtindo as boas músicas aí do Rio Grande do Sul. E curtindo o filhão aqui no calçadão de Cascavel. Aquele abraço a todos vocês, locutores e conterrâneos aí do Rio Grande.

Grande do Sul, que bacana. Mandou foto por aqui também. Uma tarde muito linda aí em Cascavel, no Paraná. Mandou aqui, ó, Catedral de São Cristóvão, em Cascavel, né? Linda demais. Valeu, obrigado pela companhia e os registros aí também. Vamos lá então, 4 e 9, trazendo agora La Montanara.

0: E Banda 10, Boletos do Coração, e também teve lá Montanara, Valsa Bodas de Ouro.
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0: Muito bem, agora 4:16, 13 graus e 8 décimos a temperatura. Seguimos o Domingão da Imperial por aqui, valendo tua participação. 5432811510, deixa o teu recadinho, a tua sugestão musical. E, claro, também, ao mesmo tempo, segue rolando partida aí da Copa do Mundo 2026 entre Bélgica e Irã. 17 minutos deste primeiro tempo. O placar em 0-0. A gente vai atualizando aí pra você também, né? Bacana. Vamos nessa então, 4:17, trazendo o Banda Castelos.

0: Maravilha, maravilha. Ouvimos aí o Star Son, Coisas do Amor, Os Monarcas, Não Encoste a Barriguinha, Musical Quantum, homenagem ao Eugênio. E teve também Banda Castelos, Flashback do Bailão. Agora 4h29, chegando também já por aqui, números da loteria.
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0: Números da loteria, extração das 4h20. Quinto prêmio, 992. 0,992.

0: 2, quarto prêmio, 8.989, 8.989. Terceiro prêmio, 5.899, 5.899. Segundo prêmio, 6.450, 6.450. E o primeiro prêmio, 6.402, 6.402. Números da loteria, extração das 4h20.
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0: Vamos nessa então, seguindo o Domingão da Imperial, 4h30 agora, 13.4 a temperatura. E sigo por aqui mandando mais abraço, mais alô, quem está na companhia? Terezinha Clering, em Bom Princípio, né, Terezinha? Valeu, obrigado aí pelo carinho, pela audiência, né? Mandou aquele recadinho especial também, sempre muito bem-vinda, hein? Boa tarde, Imperial, Volmar, Paul de Cascavel e também aí sou do bairro São Cristóvão, estou na escuta, mandou foto por aqui, inclusive, mas que maravilha, colocou Imperial para tocar aí na televisão de casa, aí no rádio, que coisa boa demais, obrigado demais, aí tá, Volmar, aquele abraço também, Cascavel. Sou Alessandra de Pinheiros Montenegro, quero desejar uma boa tarde para todos vocês da Rádio Imperial. Estamos tomando chimarrão com amendoim torrado. Quero homenagear o Alberto Kerbert, o tio João, tio Antônio e o tio Luiz. E todos os amigos que estão na escuta da Imperial. E para vocês aí também, abraço, né? Estamos escutando 24 horas por dia. Que bacana demais, pedindo aqui música Rastapé. Estou... Vou providenciar, vou procurar aqui já, se eu encontrar, com certeza trago na sequência, tá bom, Alessandra? Abração pra você e toda a turma em Pinheiros Montenegro, né? Que bacana demais. Vamos lá então, seguindo a programação, Domingão da Imperial, 28 para as 5 agora, já trazendo Banda G10.

Maravilha, banda 0800 passa lá, teve também banda Blue Star, Mulher Ilusão, banda Chopão, Flávio e seu trombone e banda G10, retoque de batom. 17 minutos faltando para 5, 13 graus a temperatura, dando sequência no Domingão da Imperial. E falando em banda 0800, estão na nossa companhia, né, seu Alex Kerbert, Vickates, Alex Kuhn, Alex Shane. Que tal? Mandou foto por aqui na audiência da Imperial. Super Banda 0800 de volta aos lares, né? Após um grande Kerbfest de linha São João em São Carlos, Santa Catarina, na noite de ontem, aí no 20 de junho. Ei, mais um grande festão, né, Alex? E ele já aproveita para desejar aí um ótimo restinho de domingo a todos os ouvintes e toda a equipe da Rádio Imperial. E diz também que no mês de junho, né, foi intenso, onde a 0800 se apresentou nos três estados, rodaram vários e vários quilômetros, né, Alex? Aí Rio Grande do Sul, Santa Catarina e Paraná. Super

0: da 0800. Alex e toda a turma, aquele abraço especial para vocês e sucesso aos amigos. Vamos nessa então, 16 para as 5.
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1: 15 para as 5, 12 graus, 9 décimos a temperatura. Domingão da Imperial segue por aqui. Claro, segue também o recadinho da audiência. Boa tarde, amigos da Rádio Imperial. Aqui é o Márcio Rabachamach, de Porto União. E hoje o tempo está com sol. Quero ouvir uma música do Passarela. Um grande abraço. Está deixando aqui o Márcio também. Valeu, aquele abração especial. Obrigado pela companhia. Bom, vou trazer assim, aí daqui a pouquinho, uma da Banda Passarela na programação da Imperial também. 5432811510, você deixa o teu recadinho também aí na nossa programação.

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1: Daniel, pago pra ver. Arco-íris valsa do milênio e terceira dimensão vai ter arrastapé. Agora 7 minutos faltando para as 5.

0: Bom demais, bandinha do Garrafão e a Marcha da Alegria. E também ouvimos Grupo Carisma rachando aluguel. Fechando assim nossa primeira hora do Domingão da Imperial.
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0: Vamos nessa então, gente, pontualmente 5 horas da tarde, esse final de tarde, né, do domingão, já por aqui 12 graus e meia temperatura e a gente segue juntinhos até as 8 no Domingão da Imperial. Lembrando também, aí a agenda, né, do programa Manhã Alegre Imperial, sempre que você acompanha os sábados das 9 ao meio-dia, esteve ontem no dia 20, hein, em Presidente Lucena, no supermercado PL, e ontem à tarde, inclusive, né, das 14 às 16, a dupla Luiz, né, Luiz Alberto e também o Giovanni estiveram no posto Umbu, em Picada Café. Dia 27, no Festival Sabores da Colônia, na Rua Coberta, em Nova Petrópolis, e ainda em junho, cobertura do Festa Baile de São João em Pinhal Alto, que será no dia 26 de junho. Dia 4 de julho, na padaria e confeitaria Delícias da Rosana em Nova Petrópolis. E dia 11 de julho, na Tricofest em Picada Café. Quem mais está na nossa audiência? Álvaro Vista Alegre do Prata, ligadinho na Imperial, pedindo os atuais aí, os anos 80, né? Auto Reverse, anos 80. Vamos curtir aí daqui a pouquinho também, certo, Álvaro? Obrigado demais aí pela companhia do amigo. E ele já está desejando também aí um bom finalzão de domingo. Valeu. Boa tarde, pessoal da Rádio Imperial, aqui é o Darcy de Santa Maria do Herval. Gostaria de pedir a música Os Atuais e o Beija-Flor, oferecer para minha esposa Cleici Priebe, e Deus abençoe sempre vocês. Que maravilha! Obrigado, Darcy. Abração para você, esposa. Tudo de bom, sempre, sempre trago também na sequência, hein? João Fiscal também está deixando o seu boa tarde por aqui. E tem recadinho de áudio, quem está na companhia?
4: Boa tarde, aqui é a Loiva Miller, de Linha Lerna, São José do Sul. Queria fazer homenagem para o meu marido Elton, para minha irmã Beatriz, para toda a família. E queria ouvir a música Flor do Meu Jardim, só não lembro o nome do conjunto. Ficaria muito feliz se for atendida.
0: Certo, Loiva, obrigado pelo teu recadinho, sempre muito especial, hein? Trago sim por aqui, daqui a pouquinho já tá chegando a tua pedida aí, o Flor do Meu Jardim. Abraço pra toda a turma aí também. E agora chegando pra quem pediu, Banda Passarela.

0: Bom demais, ouvimos aí os filhos do Rio Grande, Flor do Meu Jardim. Teve também os atuais, o Beija-Flor, La Paloma Medley, Bailes de Kerp, Banda Passarela, Em Nome do Amor.
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0: Legal demais, gente. Agora 5:17, 12 graus, 4 décimos a temperatura, seguindo o Domingão da Imperial e atualizando mais uma vez os nossos recadinhos por aqui. Jair Fassbinder deixando o seu boa tarde e pedindo aí o dobrado 2000 com o Monte Carlo. Vamos trazer aí na sequência também. Valeu, Jair. Abração aí. Bom finalzão de domingo. Quem mais está na companhia? Pedindo banda 0800 para o Vando, Alex, Eduardo, Ivandro, todos aí da Super Banda 0800, né? Elisabetta, obrigado. Elisabetta Buffler na companhia também, aí no nosso Domingão na Imperial. Valeu, aquele abraço. Registrar também visita por aqui, né? Recebendo visita lá de São Leopoldo, o Edson e também a Aldanete. Isto, a turma, os ouvintes queridos, ouvintes sempre muito especial, bem-vindos. Passeando em Nova Petrópolis, aproveitando o Domingão e já aproveitaram para fazer aquela visita especial aqui na Imperial. Valeu, muito obrigado, hein? 5:18 agora, 12.3 a temperatura e a gente segue trazendo banda exemplo.

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0: Aí, Monte Carlo e o Dobrado, 2000, Banda Arte Livre, Menina da Aldeia, Macega Show, Copacabana e Banda Exemplo, A Dama e o Garçom.
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0: Muito bem, 29 minutos, faltando para as 6, 12 graus e um décimo a temperatura. Vai caindo, vai ficando gelada a noite aí do domingão mais uma vez, aí hoje que começou oficialmente a estação mais fria do ano, né? Começou hoje então o inverno. Vamos lá, vamos encarar, né? E por aqui, segue valendo a tua participação, 54-3281-1510. Inclusive, quem está na companhia? Samuel Gorgan, de Dois Irmãos. Boa tarde, boa noite, amigo Douglas. Alescuto, uma ótima e abençoada semana para o amigo e ouvintes. E ontem teve grande baile de Kerp aqui na Sociedade São João Travessão, com a ótima apresentação da banda La Paloma. Deixando um abraço, mas que tal? Então, tá legal, né? Aquele festão. Bacana demais. Obrigado, Samuel. Aquele abração. Boa semana aí pra toda a turma. 28 para 6, chegando São Francisco.

0: Aí ouvimos o Som 7, Loucuras de Amor, Banda Luar, homenagem ao Avelino e São Francisco, Dor Bandida.
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0: Vamos nessa então, 16 minutos, agora faltando para as 6, 12 graus a temperatura, Domingão da Imperial, da amigo Douglas, te faço companhia até as 8 horas da noite, né, deste domingo bacana e especial demais. 5432811510, valendo o teu recadinho, a tua participação, manda a tua sugestão musical por aqui também. E mandando abraço aqui, deixa eu ver quem está na companhia, lá em Lindolfo Collor, queridíssimo amigo Jefferson Prass. Mas olha só que maravilha, que honra, hein? Que honra ter a tua audiência

por aqui também, conectado na Imperial, né, Jefferson? Aquele abraço especial aí para você, para toda a família, pessoa, né, pessoas queridas demais aí também, né? Sempre aí dispostas a estar ajudando e colaborando, é bacana demais. Obrigado, Jefferson. Aí tá, abração, boa semana aí para ti e toda a família. Vamos lá então, 15 para as 6, trazendo agora, para quem vai, a Vinha Pedido, Os Atuais e o Auto Reverse, anos 80.

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0: Aí, ouvimos Super Banda 0800 e o Medley 7, né? Festas Alemãs. Também teve nesse bloco de Paulo e Paulino, Amor de Primavera, e Os Atuais, o Auto Reverse, anos 80.
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0: Bom demais, gente. 6:03 agora, 6:03, 11 graus e meia temperatura, seguindo o Domingão da Imperial até as 8, amigo Douglas te fazendo companhia e contando com a tua participação, 5432811510, você deixa o teu recadinho por aqui, a tua sugestão musical, pode mandar recadinho de áudio também, claro que sim, a gente coloca no ar aqui, ouve juntinhos, né? Até 30 segundos a gente coloca no ar o teu recado também. Inclusive, chegando um recadinho aqui do Walter Schmidt, né? De Santa Maria. E aproveitando o friozinho para ficar na cozinha fazendo uns licores e frutas e curtindo a Imperial como sempre. Grande abraço. Mas olha só. E mandou foto, hein? Estão no capricho. Que bacana. Obrigado demais aí pela companhia de vocês aí. Boa semana, tá? Milão também tá deixando o seu recadinho, um abraço especial aí também. Inclusive, aqui temos um recado de áudio. Quem está na companhia? Boa noite, boa tarde, boa noite, né?
3: Boa tarde, Douglas. Douglas, aqui é o Francisco Carag da Miners de Lajado, o Chico. Eu gostaria de pedir uma música, La Montanara, meia-noite, se possível. Quero oferecer a todos que estão escutando o programa, em especial a curiçada da Rádio Imperial. Uma boa noite, uma boa semana.
0: Opa, boa noite. Então, obrigado aí pela companhia. Águida, Francisco, turma em Lajeado, sempre ligados na Imperial. Que bacana demais. Trago sim, trago na sequência a pedida de vocês aí do La Montanara. 6:05, trazendo agora a banda Mariá.

0: Banda Estação New Quer Me Namorar, com participação de Flávio Dalcin. Teve também Porto Novo, Machixe Montanari, Serra Grande e Banda Mariá Garçom, com participação do Paulinho do PF do Bailão.
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0: Tá aí, bom demais, né? Feito o convite. Agora 6h15, 11 graus e meia temperatura. Domingão da Imperial segue por aqui. Abração, Volney Sichovics. Isso, Sichovics, Chapecó, aí na companhia, pedindo para mandar abraço a todos os ouvintes da Imperial, em especial amor da minha vida, a doutora Márcia, e pedir aí lágrimas com banda motriz. Legal, obrigado aí, turma. Aquele abraço aí para vocês também. Rodrigo Gaiteiro, deixando o seu boa noite. Boa noite, amigo, tudo bem? Aqui é o Gletson, estamos aí ouvindo a rádio. Eu e meu companheiro de boleia, Ronei, somos lá do Oeste Catarinense. Estamos com o ônibus fazendo o City Tour com a galera do Oeste Catarinense, as cidades de Chapecó, Maravilha e São Miguel do Oeste. Grande abraço, muito boa a rádio. Valeu, mas que bacana, hein? Recado aí, né, do Gletson e também o Ronei na boleia aí, levando a Imperial de carona. Que legal. Bom trabalho para vocês, hein? E cuidado na estrada. Boa noite, quero mandar um alô para minhas filhas Isabela e Paula, os genros Lucas e Tesouro, meus amigos Cláudio, Bia, minha sobrinha do coração Sofia e minha esposa Adriana. Sou o Fábio Sulzba, de Unaí, Minas Gerais, ligado na Imperial. Que legal também, hein? Obrigado pela companhia de toda a turma. Sempre, sempre bem-vindos aí na nossa programação também. Vamos lá então, 6h16, trazendo agora o PF do Bailão.

0: Maravilha, ouvimos aí o musical Flamboyant das Musikantenleben, Porto do Som, Beer Polka. Teve também Oswaldir e Carlos Magrão cantando A Minha Palmeira e PF no bailão O Amor da Gente.
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2: Seguimos o Domingão da Imperial, 29 minutos agora faltando para as 7, 11 graus, 3 décimos a temperatura. Trazendo por aqui mais recados, né? Bacana demais. E o Vene em Estrela na companhia, né? O Vene, boa tarde, boa noite. Obrigado demais pela companhia e também já desejando uma boa semana para você. Vanderlei e Clarice Schrammel, isto, de Arabutã. Aí, Santa Catarina, ligado na Imperial, muito legal o programa. Que coisa boa demais. Valeu, abraços aí pra vocês também. Chegando aqui, boa noite, do André Reginato. Quero mandar uma música para minha mãe Ana. Sou de Farroupilha, São José. Tá legal, então aquele abração aí pra vocês também. E aqui estão pedindo, se possível, repetir aqui o recadinho. Acabaram não conseguindo ouvir. A turma que deixou o recado aqui, né? Pedindo para mandar alô para as filhas Isabela e Paula, os genros Lucas e Tesouro, amigos Cláudio, Bia, a sobrinha e do coração Sofia e a esposa Adriana. Sou o Fábio Sulzbach de Unaí, Minas Gerais, ligado na Imperial. Agora sim, né? Valeu, turma, Minas Gerais. Aquele abraço para vocês aí também, tá legal? E recadinho de áudio pra gente ouvir juntinhos quem está na companhia também.
3: Boa tarde, aqui é o Fritz, do Tio Claudio Darcy, passa lá qualquer música da programação e um abraço a todos que já começou o inverno, né? Então tamo aí.
2: É verdade, oficialmente hoje, né?
3: Sempre tô ligado em vocês.
2: Mas que bacana, obrigado, a gente fica muito feliz, hein? Obrigado demais aí, Darcy, abraço pra você também. E aqui também deixando boa noite o Dari Becker em Lindolfo Collor, na companhia da Imperial, e deixando abraços. Valeu, Dari, abraço pra você também, toda a turma em Lindolfo Collor. E recado aqui, olha só, chegando mais recadinho de áudio, com foto, inclusive. Boa noite.
4: Oi, Xololo. Eu sou o Davi Miguel de Voti. Eu quero a música do Business Maneliba. Pra mamãe, pro papai, pro mano e pra eu. Tchau, beijo.
2: Tá legal, então. Obrigado, Davi Miguel. Abraço, beijo aí pra você também. Pro papai, pra mamãe, pra toda a família. Bom finalzão aí de domingo e já desejando uma abençoada semana aí pra todos vocês, meus queridos. Trago na sequência aí a tua pedida também. Vamos lá então, 54-3281-1510, você deixa o teu recado também, 26 para as 7.

0: Rainha Musical Ilha do Amor, La Montanara Dobrado Meia-Noite e teve também Banda Motriz Lágrimas.
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0: Bom demais, 16 minutos, agora faltando para as 7, 11 graus e um décimo a temperatura, e a gente segue o Domingão da Imperial por aqui, trazendo os recadinhos da nossa audiência. Boa noite.
2: Oi, Rádio Imperial, boa noite. Meu nome é André Reginato, do São José Farroupilha. Quero mandar uma música para mim, que eu vou começar a trabalhar amanhã, de férias, eu tava aproveitando as férias. E manda um alô pra minha mãe Ana aí. E tamo na escuta. Obrigado.
0: Valeu. Obrigado demais aí pela companhia, né? Aloísio Alfredo Herbert, Centro Salvador do Sul, na animação da Rádio Imperial. Excelente. Aí animação e programação. Muito obrigado. Parabéns. Ô, Aloísio, a gente que agradece aí o carinho, a companhia. E sempre muito especial e bem-vindos aqui na programação da Imperial. Valeu. Abraço, hein? Quem mais tá com a gente? Boa noite.
3: Boa noite, aqui é Luiz André Schultz, Cipado Eterno Ulgas. Quer uma música pro Samuel? Quer, Joel? Tá bom, valeu?
0: Valeu, obrigado também, Luiz André Schultz, turma em Morro Reiterai, também acompanhando a nossa programação no Domingão da Imperial, né? Boa noite, amigo Douglas. Possível chope à vontade com a bandinha Ritmo Certo. Quem tá deixando essa sugestão musical é nossa amiga Geni Godoy, né, Geni? Abração, obrigado também pela companhia, queridona. Boa noite, Rádio Imperial, curtindo sempre a ótima programação. Aí vocês são sensacionais. Se possível, eu gostaria de escutar a música Tobata Rebaixada da banda Fritz 4. Quem tá deixando abraço é o Alex de Canoas. Bacana demais, obrigado também aí pelo carinho e pela audiência. Vamos lá então, 14 agora faltando para 7, trazendo Banda Modelo.
4: Lá

0: Ouvimos Reni e Grupo Hello, Rosto Triste. Também teve a música alemã com The Grubertaler und Nightstand. E teve também Super Banda Real, Dobrado Lasca Fogo e Banda Modelo Bijuteria.
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2: Muito bem, 7:01, agora 7:01, 11 graus e 1 décimo a temperatura, até às 8, amigo Douglas te fazendo companhia no Domingão da Imperial. 5-4-3-2-8-1-15-10, você participa, deixa o teu recadinho por aqui. E também trazendo, claro, atualizações, acaba de iniciar mais uma partida da Copa do Mundo 2026 entre Uruguai e Cabo Verde. É, praticamente 2 minutos agora do primeiro tempo, 0-0 no placar. Vamos lá então, 7:02, trazendo agora a uma nova...

Bom demais, ouvimos aí Amado Batista, Amar, Amar, Rogério Magrão e Banda, 360 graus, Flamboyando, Beast, Meine Liebe e Alma Nova, Tigrão do Bairro. Agora 7 e 17, 11 graus a temperatura. Recadinho por aqui, boa noite, João de Pinheiros Montenegro, homenageando a sobrinha Alessandra, irmão Antônio, amigo Alberto Kerber. E o cunhado Luiz, aí com muito frio, chegou o inverno, né? E todos aí ligados na Imperial, deixando um abraço e um ótimo começo de semana. Bacana demais. Pedindo música Fundo da Grota, isto, legal. Então tá certo, abração pra toda a turma, boa semana aí pra vocês também. Quem mais por aqui? Boa noite, gostaria de ouvir uma música... Terceiro para minha esposa Terezinha, para todos os ouvintes e vocês da rádio. Elidson de São Leopoldo está deixando um recadinho. Valeu, turma em São Leopoldo. Abração aí para vocês também. 54-3281-1510. Você participa também.

Aí, ouvimos Fritz 4 e a Tobata rebaixada, grupo Zafira, Minha Guitarra, Ritmo Certo, Chope à Vontade e Rota Luminosa, Grudadinha no Venho. 7:30 agora, 10 graus, 9 décimos de temperatura. Seguimos por aqui o nosso domingão da Imperial até as 8 e também... trazendo informações, né? Atualizando aqui a partida entre

Uruguai e Cabo Verde, 30 minutos do primeiro tempo, e Cabo Verde vai vencendo pelo placar de 1-0 neste momento. Também atualizando os recadinhos da audiência, boa noite do Elemar de Vale Real, desejando aí bom domingo. Valeu, obrigado demais aí pela companhia do amigo também. Vamos lá então, 29 para as 8, trazendo agora San Marino.

Brilha Som Esperando na Janela, Baitaca do Fundo da Grota. Teve também Banda Opus, Andorinha e San Marino, Aquela Camiseta. 15 minutos, agora faltando para as 8, 10 graus, 7 décimos a temperatura. Abraço ao seu Remídio, em Carlos Barbosa, na Companhia da Imperial, né, Remídio? Ah, que bacana demais. Obrigado, hein? E tá pedindo para ouvir uma da banda Exemplo. Trago sim, já tenho programada aí na sequência. Vamos lá então, trazendo banda Champion.

bom demais, aí banda Exemplo, Kerpentanewald, e também ouvimos banda Champion, e o Medley Amor Sem Juízo, Você Brincou Tudo Errado em Nosso Apartamento. Agora 6 minutos faltando para as 8, primeiro tempo encerrado entre Uruguai e Cabo Verde, e o Uruguai virou a partida 2-1 no placar. E eu também vou encerrando, tirando meu time de campo, encerrando minha participação por aqui na programação da Imperial FM, agradecendo demais, demais o teu carinho, a tua companhia e as tuas participações aí, né, também de toda a turma. Tô de volta no próximo fim de semana, no sabadão, por aqui na programação da Imperial. Boa noite de domingo e uma abençoada semana a todos.

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1: Alô, Libeloita! Iniciamos agora nosso Boletim da RUT aqui na Imperial FM 104,5, a festa no ar, e também para as pessoas que nos escutam através da internet. Um mundo hoje está

0: como diz alguns, ficando cada vez menor, já que as distâncias estão ficando pequenas para a informação. Boa noite, Lizzy Leitzke.
1: Boa noite, Denis.
0: Olha, a gente vê com a questão agora da Copa do Mundo, futebol aí tendo 10 mil vertentes, podendo enxergar quase que em tempo real, não só o que acontece dentro do campo de futebol, com os jogos, com as transmissões, mas também saber tudo o que está acontecendo fora do campo, com o usuário fazendo fotos, mandando suas selfies da viagem que está, seja para os Estados Unidos, seja para o Canadá, seja para o México, né? Como também as denúncias que as mesmas pessoas, usuários convencionais, podem fazer dos serviços que não estão adequados, das maneiras que acreditam não serem as certas, e faz com que o mundo seja visível, mesmo quando governos ou quando chefes de empresas ou quando entidades não querem que algumas informações vazem. Então, a gente pode dizer que o mundo cada vez mais está aberto a ser visível. Não que seja isso algo que a gente consiga resolver tudo, né? Mas pelo menos esperamos que a gente não fique tão ignorantes assim, né? Como alguns diriam, né? Antigamente a gente não via isso, né? Claro, antigamente a gente não, simplesmente não enxergava o que estava na quadra do vizinho e que a gente nem sabia o que acontecia, né? Pois bem, nosso boletim da Ruth hoje vai falar sobre futebol, sim, inevitavelmente, como está a Copa 2026 aqui na Alemanha, como é que o alemão está se preparando para isso. Mas primeiro, vamos começar com música da Suíça, um país que está com a sua seleção aí na Copa, né? Com Erinnerung an Paul Kollega. Depois vamos com Folklore Schottisch, com Oba Basel Bitter Ländler Kapelle. Vamos com música, Lizzy Leitzke, logo a gente volta!

0: Retornamos, Boletim da Ruta, aqui na nossa Imperial FM 104,5, a festa no ar. 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Pois bem, a Alemanha jogou aí e, como diz uns aí, mais um 7-1, né? Uns dizem que é para esquecer o que aconteceu no Brasil, outros dizem que é para lembrar, né? Já que tecnicamente o assunto estava para alguns quietinho. Será que estava quietinho, Lizzy Leitzke? Pessoal, será que lembrou agora do 7-1 pelo novo 7-1 ou vai esquecer o 7-1, já que o coração aí tomou uma goleada da Alemanha?
1: Eu acho que nunca vai ser esquecido. De um lado, nunca vai ser esquecido pelos brasileiros a derrota fenomenal. Por outro lado, os alemães jamais esquecerão que tiveram uma vitória tão espetacular sobre os brasileiros.
0: Eu vi aqui na mídia alemã, né, que inclusive em propagandas o pessoal, de uma forma muito bem humorada, mas sem ser agressiva, traz um toquezinho para lembrar do 7-1, mesmo sendo um evento que passou há 12 anos atrás, né? Já estão aí 2014, né?
1: Meu Deus, eu achava que tivesse sido 4.
0: É, para ver como a coisa passa, como a coisa voa, né? E aí, os alemães ainda lembram do 7-1. Mas, obviamente, né, quem sabe o fenômeno maior não é nem esse, né? Pela primeira vez o Brasil foi atropelado quanto ao saldo de gols. O Brasil era o país que mais tinha gols na Copa e agora deixa de ser o primeiro e vira o segundo, atrás da Alemanha, né? Então,
1: olha só. É, fazer o quê, né?
0: Vamos ver se como é que as coisas seguem, se o Brasil consegue ganhar mais uns golzinhos na Copa e até o final das partidas ver a quanto isso fica. Né? Vamos lembrar que essa semana tem jogo da Alemanha também, tem jogo do Brasil aí. Eu não estou muito ligado nesses cálculos, né? Mas vamos passar aí. A Alemanha passou o Brasil e vamos ver como é que isso acontece até o final desses jogos. Vamos com música, vamos com Elba Polka, com Christoph Welli e sua banda, e depois Diamante Polka com Franz Posch und seine Entsprügler. Vamos com música, duas polkas na sequência, e logo a gente volta.

0: Retornamos, Boletim da RUT, nossa Imperial FM 104,5, a festa no ar. Lizzy Lights, que a Imperial não é tradicionalmente uma rádio de futebol, né? A gente tem aqui a tradição da música, muito da música teuto-brasileira, da cultura da bandinha. Por mais que o Graxinha aí tenha sempre trazido na programação da Imperial a ideia do esporte amador, né? Mas, de toda maneira, o futebol não é aqui o forte da Imperial, não porque não queira, mas a predileção é música, né? Contudo, quando se fala de cultura alemã hoje em dia e fala Brasil, futebol vem à cabeça de muita gente, né?
1: É, futebol vem à cabeça de muita gente porque tá, na verdade, na cabeça das duas nações, né? São duas nações muito ligadas ao futebol e é algo que já tem uma certa tradição, mas vem se intensificando nos últimos anos, talvez nas últimas duas décadas.
0: A Alemanha fez um trabalho planejado desde o final dos anos 90 de fazer o futebol ser um elemento de abertura dos alemães para o mundo, já que vinha, querendo ou não, um ranço, né? De praticamente 50 anos desde a Segunda Guerra Mundial, divisão das duas Alemanhas com a Guerra Fria. Isso fez com que os alemães tivessem um gelo, vamos botar assim, por parte do mundo, uma desconfiança internacional, e o futebol inegavelmente abriu as portas dos dois lados, né? Tanto dos alemães para voltarem a se sentirem mais partícipes do país, como, por sua vez, da comunidade internacional em ver os alemães não somente como os perdedores de uma segunda guerra. Então, inegavelmente, o esporte, né, o futebol, e aí vou fazer duas frentes, né, tanto na seleção alemã quanto nos times alemães, e aqui, inegavelmente, podemos citar o Bayern, né, de Munique, é o FC Bayern, né, Lise, é

0: Isa, aquela figura que é só o estereótipo, né?
1: Com certeza.
0: Vamos com música no nosso boletim. Vamos agora de Yaga, né? O Yaga, que seria o caçador, com o Zugigaudi auf der Valle Alm. Falei certo agora, Lizzy Light?
1: Ja, tá certo.
0: E depois vamos com, aí eu falar certo, eu me adiantei muito, né? O de Yaga foi fácil, agora matar esse dialeto aqui é de suspirar, Lizzy Light, né?
1: Spengst.
0: Se a Lizzy tropeçou, imagina eu com o Stelzer Boa. Vamos com música. Logo a gente volta.

0: todos, nosso Boletim da Ruta aqui na nossa Imperial FM. Lembrando que a Imperial faz uma conexão cultural que passa pelo futebol, que passa pela música tradicional, que passa pelas nossas bandinhas, que colorem o nosso imaginário com uma música que nos alegra e faz aí a gente voltar no passado, mas ao mesmo tempo se mantendo no presente, né? Uma alegria podermos estarmos aqui com o Boletim da Ruta da nossa Imperial. Mas Lizzy Lights, que a gente comentou aqui, Alemanha, Brasil, 7-1 e etc, mas tem um ponto que a gente não pode esquecer. Quando a gente fala de música alemã, nós não estamos nos fechando à música da Alemanha, né? Inevitavelmente a gente inclui música da Suíça, música da Áustria, música do norte da Itália. Nós temos também música que vem da Romênia, né? Do Siebenbürgen Sachsen. Nós temos música da...
1: Siebenbürger Sachsen.
0: Viu como a Lizzy fala muito melhor.
1: Então do Siebenbürgen.
0: É lá da Transilvânia, também funciona, né?
1: Também funciona.
0: Mas daí eu falo Transilvânia, vão lembrar do Drácula, né? Não tem como não falar do tio
1: parte,
0: Dentinho.
1: Faz parte, né? Eu não sei por que no português a gente sempre associa mais o Drácula Transilvânia do que o Siebenbürgen, mas é a mesma coisa.
0: É. E também, né, toda uma tradição. Então, na Copa, nós temos, obviamente, dessa vez a participação dos Países Baixos, da Holanda, temos a Áustria, temos também a Copa com os suíços, nós temos a Copa com os romenos, né? Mas não temos a Copa com os italianos. A Squadra Azzurra nos deixou esse ano, né? Então, esperamos que para a próxima Copa os italianos possam de novo participar, né? Para fazer aí uma, como se diz, Lizzy Lights, que termos uma bonita, como é que é? Um quadro bonito de times que representem essa identidade, né, cultural dos teuto-brasileiros, né? Pois bem, vamos seguir com música, né? Já que nós falamos de teuto-brasileiros, vamos pegar aqui então os austríacos, né? Vamos com Rap March Party, com o Dolomiten Sextet Linz, que era um conjunto da Áustria, né? Não existe mais, mas deixou uma marca inegável na nossa cultura. Vamos com música. Logo a gente volta.

Retornamos agora pro nosso bailinho com estilo futebolístico, e a gente volta para a conclusão do nosso boletim. Então agora vamos ter o Heimatland Quintet, depois seguindo com o Tsutsa, uma Tsuifaha, na mistura de valsa e shot, e muito mais, e concluímos nosso boletim logo mais.

0: estamos fechando agora sim o nosso boletim da Ruth Lise Leitzke, né? Vamos agora ficar atentos às novidades futebolísticas, porque por mais que eu não seja lá muito ligado no futebol, né? Copa da Alemanha, Copa do Brasil, Copa nos países fizeram que essa marca Brasil-Alemanha ficasse muito forte, e não vai ser diferente agora na Copa dos Estados Unidos, México e Canadá, né?
1: Ah, é, pois é, México, agora eu me lembrei, ainda não construíram o muro que pretendiam construir contra o México, né?
0: Não, já estão fazendo há tempo, né? Desde o primeiro governo do Trump.
1: Vale. Na Copa do Mundo não vale, né?
0: Não, vale, aí que tá o problema, tá valendo o muro demais, né? Já deixaram que juízes não entrassem porque eram de países que os Estados Unidos não aprovam. A própria seleção do Irã pode jogar nos Estados Unidos, desde que não durma nos Estados Unidos, né? Isso é bacana, isso é 3 horas até meia-noite, né? Por meia-noite não pode ficar.
1: Eu não sabia disso.
0: Vocês notaram a loucura que é isso, né? Mas vamos...
1: Se fosse eu me recusava.
0: Mas eu acho que eles querem exatamente isso, eles querem que tu te recuse.
1: Não, mas eu fazia um motim.
0: Ah, mas é bom.
1: E por isso que eu não vou para os Estados Unidos atualmente.
0: Mas, Lise, tem uma questão básica que vale há muito tempo, né? Quem é o dono da bola decide a regra, né? Querendo ou não, quem tá mandando na bola nesse momento são os 3 países que estão sediando a Copa. Então, vale para a Várzea e vale para o time maior, né? Por mais que a regra exista...
1: Quem fazia as regras era a FIFA, mas eu tô vendo que não.
0: Quem paga a FIFA é o que manda na bola, né? Faz parte do jogo, gente. Então vamos agora concluir o nosso boletim da Ruth com a Lale Andersen com Ein Schiff wird kommen. E depois Lab com o DJ Ötzi. Gente, amiga, nos vemos semana que vem novamente aqui no nosso boletim da Ruth. Esperamos que você de casa tenha gostado da seleção de músicas e que vamos falar dos 3 países, musicalmente falando, semana que vem, né? Vamos fazer uma seleção musical teuto-canadense, teuto-mexicana e teuto-americana, né? Teuto-norte-americana, teuto-estadunidense, ok? Na semana que vem nos falamos auf Wiederhören.
1: Ich wünsche allen eine wunderschöne neue Woche.

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0: Olá, queridos ouvintes do programa Geist, o espírito do pop rock alemão. É uma alegria estar com vocês novamente aqui nas ondas da FM Cultura, da Rádio Imperial e da Rádio Arauto News. O convidado especial desta semana é Moisés Bauer, advogado, mestre em direitos humanos, longa trajetória em cargos públicos no governo federal e no governo estadual e atual secretário-geral da União Mundial dos Cegos, World Blind Union. Moisés, muito obrigado por tu estares aqui. Seja bem-vindo.
1: Eu que agradeço, Rafael, é uma alegria poder estar com vocês, com os nossos ouvintes e desfrutar aqui de uma boa música e de um bom papo.
0: Que legal, hoje nós vamos ouvir um rock pesado, com músicas também suaves. O repertório hoje está bem especial em homenagem ao nosso amigo Moisés. Moisés, vamos começar falando desse último cargo aí que tu assumiste, secretário-geral da União Mundial dos Cegos. Quem te acompanha no Instagram viu que esses dias tu estavas no Taj Mahal, bateram uma foto de ti lá na frente do Taj Mahal. Em outras ocasiões tu estás em outros lugares participando de reuniões. Fala um pouco pra gente, pro ouvinte entender um pouco essa tua atuação internacional na União Mundial dos Cegos.
1: Então, no ano passado nós tivemos aqui no Brasil o 11º Congresso da União Mundial dos Cegos. Eu ajudei na organização desse evento e aí tivemos também a eleição de 5 cargos para a junta diretiva dessa organização internacional. E eu fui eleito aí secretário-geral da União Mundial dos Cegos, que tem hoje representação em 196 países. São também participantes dessa União Mundial as organizações regionais, de acordo com os continentes. Então nós temos estruturas regionalizadas em todo o mundo e a grande missão aí da União Mundial de Cegos é fazer a defesa de direitos das pessoas cegas e com baixa visão junto ao sistema ONU, principalmente, né? Uma atuação articulada para incidência política em âmbito internacional.
0: Parabéns, Moisés, é uma responsabilidade imensa, né? E tu já antecipaste aqui pro ouvinte que é uma organização complexa e grande, né? Uma quantidade grande de atores. Vários países, quantos países?
1: Né? 196
0: países. 196 países, né? Todos os continentes representados. Me diz uma coisa, é uma coisa singular essa organização no campo das pessoas com deficiência ou isso é o padrão de que nas outras áreas também funciona assim?
1: Com essa estrutura que nós temos no Movimento de Cegos, de organizações locais nas nossas cidades, organizações nacionais, alguns estados, federações estaduais, e aí a gente vai para o âmbito continental aqui, América Latina tem uma União Latino-Americana de Cegos, e aí âmbito global, a União Mundial de Cegos. Não conheço nenhuma outra área de deficiência que tenha essa estrutura orgânica, assim, com esse com essa complexidade e, na verdade, com essa articulação, com essa hierarquia mesmo de organização.
0: Que interessante. E o legal é que tu tens uma trajetória em que tu falas disso e dessas organizações com autoridade, porque tu também participaste, né, das associações menores, das instâncias menores, correto?
1: Eu comecei com 16 anos participando da fundação da Associação dos Deficientes Visuais de Canoas. Sou morador de Canoas desde os 15 anos de idade. Então eu começo realmente a minha trajetória no movimento social dentro de uma associação local. E aí vou trilhando uma série de espaços e passando por uma série de estruturas organizacionais nessa hierarquia que eu citei, até chegar agora aos 47 anos na União Mundial de Cegos.
0: Parabéns, Moisés. Excelente trajetória e nós vamos aprofundar isso nas nossas depois desse bloco que ouviremos agora com Dein viel zu lautes Leben, de Treptow, e Nach Haus, de Kitty Chow.